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3: Essa música foi gravada primeiramente por Chitãozinho e Xororó. Zezé de Camargo e Luciano regravaram. É tema do filme Dois Filhos de Francisco. Vamos ouvir com eles, com Zezé e Luciano. Colheita de milho, modão. Tem gente que informalmente chama essa canção maravilhosa de Duas Colheitas. Claro que o nome você sabe, é Colheita de Milho. É modão aqui na Antena.

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1: Nosso programa vai até às 11 da noite. Com a sua participação é sempre uma alegria e uma satisfação ter a sua companhia aqui na antena. 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Pensa numa moda boa, modão ajeitado, Teodoro e Sampaio, casaco verde.

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2: Mais um clássico sertanejo aqui na Antena, mais uma das antigas. Se é clássico é porque é das antigas, logicamente. Na Antena 102, Mococa e Paraíso cantando sucesso. Orelha.

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2: A nossa última de hoje, mais uma vez, claro, dizendo que a Copa do Mundo já acabou. Agora os nossos campeonatos por aqui também, a nível de América do Sul. E vamos seguindo, tocando a bola pra frente. Pra terminar o programa de hoje, o nosso último modão, a moda top, ajeitada. Trio Parada Dura, o Amor e o Asilo, é modão. Valeu, boa noite, tchau.

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Bom dia, Jales. Bom dia, região. Sejam bem-vindos. É o programa Quintal da Antena, a partir de agora, na Rádio Antena 102 FM. De Jales para todo o Brasil. Vamos juntar a família sertaneja. Iniciarmos juntos mais um dia, mais uma manhã. É uma madrugada que está terminando. Um novo dia se aproxima e com as graças de Deus estamos juntos. Sejam bem-vindos ao nosso programa, que tem muitas atrações. Tem informações do tempo, tem notícias da polícia, tem a sua participação, tem a Kombi do Assis Duarte, tem o nosso cafezinho, enfim. A família sertaneja, a partir de agora, tem música e informação no programa Quintal da Antena.

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1: Nosso programa até às 7 horas da manhã. Sejam bem-vindos. Obrigado a você, a sua família, ao trabalhador, a senhora, o senhor. Muito obrigado, minha gente, pelo carinho, pela companhia. Programa Quintal da Antena e o melhor da música sertaneja.

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2: O nosso programa Quintal da Antena até às 7 horas da manhã. Das 6 às 7, a música raiz e o modão sertanejo também, né? Que vai até às 7 horas da manhã. Às 6 tem a previsão do tempo, tem as notícias atualizadas do setor policial com o Assis. Enfim, tá tudo aqui na programação 102, nesta manhã que estamos começando juntos.

É a Rádio Antena 102, Jales, São Paulo, nosso programa Quintal da Antena. Você participa com a gente no nosso WhatsApp 997-359981. Pode gravar agora a sua mensagem, daqui a pouquinho vamos te ouvir, vamos dar vez e voz aos nossos ouvintes mais uma vez, né? A participação pelo nosso WhatsApp 997-359981.

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2: Mandar um abraço a todo o nosso time forte de patrocinadores que há muito tempo estão conosco neste horário das 5 às 7 da manhã no programa Quintal da Antena. A todos os nossos parceiros comerciais, àqueles que mandam os seus conselhos comerciais nos nossos intervalos, o nosso muito obrigado, uma excelente manhã, mais um dia juntos aqui pela Rádio Antena 102.

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1: Programação 102 até às 7 horas da manhã, Rádio Antena, programa Quintal, a participação dos nossos ouvintes, a nossa Kombi tá aqui no pátio, tá esperando você para passear com os nossos ouvintes, tomar o cafezinho do quintal, as notícias do setor policial, a previsão do tempo e o mais importante, né? Você aí do outro lado do rádio começando mais um dia junto conosco.

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1: Antena 102, a rádio da sua cidade, programa Quintal da Antena. Bom dia, Jales, bom dia, região. Bom dia a você, trabalhador. Bom dia a você, trabalhadora. Bom dia a toda a criançada, bom dia aos jovens. Bom dia a você que todas as manhãs está com a gente aqui na programação Antena.

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1: Rádio Antena 102, Quintal da Antena, juntos nesta manhã aqui pela programação 102, acelerando a nossa Kombi, passeando com os nossos ouvintes de Jales e região. Sempre um prazer, uma alegria estar com você, estar com a sua família e juntos vamos começando mais um dia.

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1: Rádio Antena 102, programa Quintal até às 7 da manhã, 997-359981, vai mandando a sua mensagem, você pode mandar por escrito, pode gravar, tá? Você fique muito à vontade, interaja conosco, faça parte da nossa programação, porque com muito carinho, todos os dias de segunda a sexta-feira, estamos juntos por aqui no programa Quintal da Antena.

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4: O Assis hoje tá no jeito de jogar uma aguinha no Zé Brazão, hein? Aê, Zé Brazão, quando é que vai lá pra Uriflama, rapaz? Que queijo gostoso. Zé Brazão, um abraço, dona Sandra. Muito obrigado, viu, pela companhia de vocês. Uma ótima terça-feira. Sandra, dá mais 5 minutos e avisa a gente aqui na central se o Zé levantou, tá bom? Vamos jogar uma água também hoje no Valcir. O Valcir mora lá na Barra Bonita. E ele tá com uma plantação de giló interessante. Lá, falar em giló, quem entrou ali, Assis? Aê, Alminda! O nosso personal feirinha, o Wilson Esbárcio, o Wilson da Horta. Eu tava dizendo aqui que o Valcir tá com uma plantação de giló bacana lá. E ele tá com medo que agora, né, a estiagem possa estragar um pouquinho o xidó. Então, um pouco ele sempre distribui pros amigos, ele sempre reparte o xidó. O Assis também, né, quando morava lá no córrego do Maracanã, plantava quiabo, plantava abóbora, plantava giló, e quando sobrava ele repartia, tá? Vinha na cidade trazer uma abóbora, um quiabo pro vizinho, dava o giló pra um amigo. Então, né, Assis, é importante isso. Ontem nós não fomos convidados, né? Porque ontem o Ricardo Leão ia jantar lá na casa do Valcir e acabou que nós não fomos convidados. E aí o Assis chegou a passar uma água na Kombi, íamos de Kombi lá na Barra Bonita. Grande abraço pra vocês. Essa aqui vai pro Marcão, meu amigo Marcão, Marcos Colombo. Tá ouvindo o nosso programa Degrau na Escada, né, Marcão? Sintonizando a gente nesta manhã de terça-feira. Grande abraço, meu parceiro. Chico Rei, Paraná.

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3: Olha a hora, 6:22 na Rádio Antena 102. João Iroldi, o Tico lá do restaurante, o Valdirzinho Santos, né? A Ana Vitoraço, a Fátima Gimenez, o João de Oliveira, o Cleberton Dionísio, o Sandro Luiz, seu Assis. O Sandro Luiz é do escritório ali também. Trabalha ali no Tarzan, junto com o Tarzan. Às vezes dá um apoio ali técnico, né? 6:22. Como é que fica o tempo hoje, hein? Neste momento aqui na Rua 24, estamos com 18 graus. Sensação térmica é um pouquinho menos, porque tá ventando, né? 18 a mínima, 32 a máxima. Para amanhã, não chove, tá? Amanhã, 18 a mínima, 32 a máxima, não chove. Na quinta-feira, pessoal, 20 a mínima, 28 a máxima, sem chuva. Tem um ligeiro, mas bem discreto movimento de chuva para sexta-feira, mas é mais para cair a temperatura. 40% a possibilidade de chuva, 4 milímetros, a máxima 26 graus na sexta-feira, segundo o que está marcando agora aqui o portal Clima Tempo.
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3: 6:00, mais 24 minutos na Rádio Antena 102, nesta terça-feira, seu Assis. Vamos com as informações do setor policial, a informação ao vivo, setor policial em destaque de ontem para hoje, as últimas 24 horas, Assis. Bom dia.
5: Bom dia, Claudinei, bom dia a todos os amigos. Nós estamos chegando nesta manhã com as informações policiais. Lembrando que a base operacional, a Polícia Militar Rodoviária, nós tivemos noite e madrugada tranquilo nas rodovias pertencentes à base da cidade de Jales. Na região, um acidente com uma vítima fatal foi no vicinal José Maria de Albuquerque, que liga o show a Tabapuã. Ana Carla Forcarelli Mariano não resistiu aos ferimentos e veio a óbito. 23 anos. Ela estava em um veículo. Segundo a Polícia Militar, o motorista do carro de 19 anos estava numa festa em Tabapuã, retornava para o Chua, quando teria tentado fazer uma ultrapassagem, saiu na pista ao contrário, fez a ultrapassagem de uma carreta, mas não voltou para a pista e com isso acabou não retornando e veio a colidir frontalmente contra o reboque, um reboque da carreta. Ana Clara Forcarelli Mariano, ela era passageira do carro, não resistiu aos ferimentos, veio a óbito no local. O condutor e outra passageira que estava no veículo foram socorridas com ferimentos leves nesta ocorrência. Nas demais rodovias

0: vias, nós tivemos aí tranquilidade. Pela Central de Polícia Judiciária, apreensão de objeto na rua Santos Dumont, Jardim São Jorge. A Polícia Civil, né? A Polícia Civil, a DIG, apreendeu um fogão, uma peça de interesse de uma investigação. Nós tivemos um furto em Jales, a polícia está investigando e chegando aí, portanto, a alguns locais e fez a apreensão, portanto, desse material. Nós tivemos também uma violência doméstica, registrada na Avenida Francisco Jales, a vítima pediu medida protetiva. Também roubo de veículos. Aconteceu às 8 horas da manhã, mais ou menos, 8 e 12, foi a polícia militar, foi acionada rapidamente e localizou e prendeu, portanto, com a participação da Polícia Civil, a Central, uma Honda CG 150 2010, cinza, portanto, o indivíduo, ele chegou na vítima, a vítima estava saindo para o trabalho, chegou, anunciou o roubo, já veio, portanto, com a agressão, tomou, portanto, a motocicleta, uma gargantilha, uma corrente com aquela gargantilha, arrancou do pescoço da vítima, e ele estava com a bicicleta cor roxa, largou a bicicleta e evadiu-se com a motocicleta, tomando rumo ignorado. Bom, a polícia foi comunicada, saiu, portanto, em patrulhamento. Logo após o crime, o criminoso também, portanto, levou a corrente de ouro, e via cupom, portanto, foi anunciado, repassou as informações, característica, e aí a polícia militar saiu a campo. Durante buscas, o militar encontraram a motocicleta escondida no meio de uma vegetação às margens da estrada de terra que liga Jales Estrela do Oeste, próximo ao bairro Açoita Cavalo. Após procedimento de praxe, o veículo foi devolvido ao proprietário, que pode, portanto, reaver aí seu patrimônio graças aí ao trabalho rápido, a resposta rápida da corporação. A ocorrência reforçou a eficiência do trabalho desenvolvido pela Polícia Militar e, por meio de patrulhamento estratégico da integração em três equipes operacionais, conseguiu, portanto, recuperar o veículo em pouco tempo, demonstrando compromisso à instituição com segurança, à população, enfrentando aí a criminalidade. Portanto, a motocicleta foi devolvida. A bicicleta está lá na Central de Polícia Judiciária.
1: Esperando pelo dono.
0: Esperando pelo dono também, é certeza. Olha, a violência doméstica, a rua Milton Antônio Pedrosa. A vítima pediu medida protetiva. Um acidente com vítima na Avenida América do Sul, Santo Expedito. Um caminhão da Volks, caminhão 2007 branco, e uma Honda, uma NXR 2014 preta. Condutor da motocicleta caiu, teve escoriações, socorrido pelo SAMU à UPA. Estelionato na rua João Colombo, Jardim Dercílio Joaquim de Carvalho. A vítima, ela recebeu uma chamada do WhatsApp da área 11. O interlocutor dizia que era do Santander e que havia sido feito um empréstimo de valor de 6.980, duvidosa, e que se não fosse precisava cancelar. Para cancelar, teríamos procedimento. Bom, aí é que foi o problema. A vítima perdeu, aí quando conversou com o estelionatário, foi que foi deu a chance, portanto, de aplicar o golpe, apresentando alguns dados que o que ele queria. Um pix de R$3.400, desfalque na conta da vítima, registrado no boletim de ocorrência à Central. Outro estelionato foi na rua 8, agência bancária. A vítima foi fazer um pix, veja bem, hein? Foi fazer um pix, um compromisso que tinha, diz que foi fazer o pix e de R$1.960. Ao tentar fazer o pix, não tinha saldo. Portanto, aí foi até a agência bancária, falou, ué, tem qualquer coisa errada. Foi à agência bancária. Chegando na agência bancária, percebeu que foi, constava que ele tinha, portanto, pagado, liberado um cheque nesse valor. E ele disse que nunca trabalhou com cheque, nunca pediu talão de cheque. Conversou com o gerente. O gerente veio também e ficou abismado, né? E infelizmente disse que não podia nem conseguir uma microfilmagem e orientou ele aí à Central de Polícia Judiciária e registrar um boletim de ocorrência central. Também nós tivemos, polícia identifica toda a quadrilha especializada em roubo de relógio de luxo em Rio Preto. Foi uma onda de relógio, de roubo de relógio de luxo em São José do Rio Preto. E aí a polícia, portanto, uma ação criminosa, e com essa onda, chegou, portanto, até o grupo, né? A ação, portanto, trabalho da primeira delegacia de investigações, a DIG, realizou análise de imagens, dados, apoio de outras forças de segurança, esclareceu o crime. A investigação já havia levantado a prisão de dois indivíduos capturados no município de Rio Preto e o outro em Guapiaçu. Com a continuidade dos trabalhos de apuração, cruzamento de dados, a identificação, portanto, decretou a prisão de ambos. Com o grupo totalmente identificado, policiais concentrou agora o esforço para capturar dois indivíduos que continuam foragidos. O DEIC destacou que o avanço das operações foi um compromisso das forças policiais em combater esse crime organizado e todos envolvidos aí pode responder judicialmente pelos seus atos. E ontem um médico foi encontrado morto com hematomas no rosto em uma avenida em São José do Rio Preto. Um médico de 35 anos foi encontrado ontem. Conforme a polícia, Lucas Mito Maia Souto, ele passou a noite num hotel da cidade. Os policiais, portanto, foram acionados quando encontraram o corpo dele na Avenida da Luz, em São José do Rio Preto, por volta das 12h40, perto de uma torre de iluminação pública. Após a checagem do local, o sargento constatou que a vítima estava caído, possuía uma carteira de cor preta, um molho de chave, um celular, uma substância semelhante a entorpecentes e foi localizado nas proximidades do corpo, cartão do hotel. Aí foi encontrado dentro da carteira do médico, esse cartão. Após entrar em contato com o hotel, descobriu que o homem estava na cidade já desde domingo, estava hospedado no hotel. Lucas foi a um bar no domingo, em São José do Rio Preto. Ele é natural de José Bonifácio, cursou o curso de medicina na Universidade do Rio de Janeiro. As equipes da Polícia Civil, perícia técnica, foi acionado, boletim de ocorrência registrado, morte suspeita e agora circunstância, portanto, é com a Polícia Civil na investigação para desvendar este caso. São as informações policiais e eu volto logo mais no Antena Ligada.
2: Muito obrigado, seu Assis. Obrigado ao Assis Duarte e as notícias do setor policial. Marcar, mandar um abraço ao Marcos Colombo uma vez mais, está nos ouvindo, fazendo aquele café de hotel nessa manhã. Obrigado, Marcão. Daqui a pouco nós vamos tocar uma música para o seu Toninho e a dona Cida, Vanilda, que está lá na cidade de Francisco Morato. Eita, deixa eu pegar o nome da cidade. Francisco Morato, capital, está retornando para o trabalho. Essa semana voltam as aulas na rede estadual, né? É professor, estava aqui na semana passada e a Vanilda escolheu uma música que nós já vamos tocar.
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0: Ah,
2: Às 6 da manhã, mais 35 minutos, seu Assis, 6:35. Vamos seguindo com o nosso programa. O Sandro Mendonça tá ligado com a gente. Mandar um abraço ao André Celes, a Maria de Lourdes, o Rodrigues da Vitória Brasil, a Solange, o João Crispim do Consórcio Magalu, a Lia, a Lúcia, Lúcia Evaristo, bom dia Lúcia, a Elisângela Polizelli. Vamos mandar um abraço, seu Assis, tá tomando um cafezinho no quintal e nos ouvindo, o Maquino, o César Maquino, lá na Três Fronteiras, são dois Maquinos, né, o Cezinha, a esposa, os filhos e também o irmão dele, né, um abraço para vocês aí na Três Fronteiras. Olha a hora aqui, Maquino, 6:36, tá na hora, garotão. A Nilva Duarte tá lá na Santa Bárbara do Oeste, o Nilton César, a Elisângela Polizelli, também o Carlinho Ribeiro, o Márcio Oliveira, Valdelice, Luci Mauro, Rildo, o Pedro Messias, o pessoal do Progesso, Luiz Henrique, bom dia. A Mônica Lijales, o Sérgio Aromini, a Rose Braceiro, alô Rose, dia. Ezequiel, a Rose irmã da Rosana, né? A Rosana Braceiro. A Cileia, o Ezequiel, a Marlúcia tá pedindo uma música. A Luciana escolheu uma canção aqui no nosso programa, bom dia. Doutor Marcos Pegulo tá tomando um cafezinho junto com a dona Luzia. Tá na hora de fazer um cafezinho do hotel aí, hein, Marcão? Olha a hora, 6:36. Nós vamos cobrar e vamos organizar. Juscelino já fez aquele cafezinho de hotel, tá lá no rancho em Três Fronteiras pra dona Lucy. O presidente ainda não mostrou. Alô, presidente, mostra pra nós, presidente. Gente, olha a hora, 6:37, vamos trazer uma moda que foi escolhida com muito carinho e separada a dedo pela Vanilda, que é a filha do seu Tonieiras e da dona Cida. Está mandando um abraço a todos os amigos e familiares de Jales. Vamos pegar uma carona aqui e mandar um abraço aos irmãos. O Vando, que deve estar voltando para Araçatuba também. Fim de férias, né, Vando? E ao Andrezão, do Banco do Brasil, aqui em Jales. Então, Marilda, você, a sua família em Francisco Morato, muito obrigado, viu? A Vanilda acompanhando a gente, sintonizando o nosso programa, a Vanilda Eiras, pro seu Tonim e pra senhora, dona Cida. Olha que canção bonita aqui, ó. Gente, olha a hora. 6:37. Fizeram essa canção aqui, o Chitãozinho Chororó, pra mãe deles, né? A época.

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0: Vou mandar um abraço à dona Vera Lúcia, né? Que tá ouvindo a gente, a todo o pessoal que tá trabalhando com ela no frigorífico. Bom dia e muito obrigado. Radião ligado na 102, né? Vou mandar um abraço também para Paulina e a Sandra. A Paulina e a Sandra, dona Zumira sintonizando o programa. A Vanderleia, Sueli, Gilson, obrigado pelo carinho de vocês todos. Meu amigo Polizelli, meu vizinho, um abraço. Tá aí na. Hoje deve estar no Bagacim. Tá no Basculantão e no Bagacim, né? 6 horas, Brasil, mais 47 minutos, 6h47. Vamos mandar um abraço também ao Gouveia lá de Urânia, arrumando pra Jales, embicado pra Jales, né? Pessoal do Posto Malone, alô Anderson, Thiago, toda a turma aqui, nossos companheiros, passando um friozinho nesse vento gelado de manhã, né? Ó pra vocês aí, ó, turma apaixonada no Posto Malone.

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1: Olha a hora, Brasil, agora 6h55, vamos em frente, Wesley e Fátima lá na Vila Mariana, nos ouvindo, muito obrigado, viu, gente, pelo carinho de vocês aí. Ah, vamos dar uma esticada também, mandar um abraço pro Braz, que tá ouvindo a programação 102, a música vai pra Lívia, a Nair, ouvindo a rádio 102, Vitória Brasil, Mesópolis. Ontem, pessoal, nós sorteamos, tá? E ainda ela não fez contato. É Aparecida, né? Aparecida Caetano, o nome da ganhadora da grana ontem.
5: E até mandei uma mensagem, ela não respondeu, mas de toda forma ela ganhou R$100 ontem, um presente do Leandro do Legalhas, o nosso calheiro de plantão, nosso personal Calhas, né, Leandro? Qualquer coisa vamos sortear de novo aí, tá bom? A dona Aparecida Caetano, ela faturou R$100 ontem. Antes de abrir o expediente da semana, já tinha faturado 100 pila. O presente da Rádio Antena 40 anos e do Leandro lá do Necalhas. Meus queridos parceiros, companheiros de madrugada, olha, tá 17 graus no termômetro, só que tá um ventinho gelado, chato, né, Dorival? Hélio Ramos e a turma do Retiro. Saúde, paz, uma terça-feira feliz, hoje é dia

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7: Sete horas, 10 minutos, terça-feira, 21 de julho de 2026. Está no ar o programa Antena Ligada, edição número 6.535.
6: Produção e apresentação de Vanderlei Garcia Filho
7: e Claudinei Antônio Julião.
6: Reportagens policiais, Assis Duarte.
7: Direção geral, doutor Vanderlei Garcia.
6: Às 7 horas e mais 10 minutos, na Rádio Antena, vamos às manchetes do programa desta terça-feira.
7: Nobel de Economia elogia sucesso do Pix e critica Trump.
6: Eleitorado brasileiro cresce 1,4% na comparação com 2022 e chega a 158 milhões e 700 mil eleitores.
7: Partido Missão antecipa a convenção e oficializa Renan Santos como candidato à presidência.
6: Caixa muda sorteios de loterias dos sábados para as manhãs de domingo.
7: Defesa Civil emite alertas para baixa umidade do ar e calor intenso no interior de São Paulo.
6: 7:11, destaques do esporte.
7: Santos está na Venezuela para jogar partida de ida no play-off da Sul-Americana.
6: No Palmeiras, Vitor Roque e Carlos Miguel já estão treinando com o grupo.
7: Itália abre conversas para tentar contratar Guardiola como novo técnico.
6: Hoje começa mais uma rodada do Campeonato Brasileiro da Série B, o Brasileirinho.
7: 7:11, manchetes locais e regionais.
6: O presidente da Câmara fala sobre debates importantes que aconteceram recentemente e também esta pausa agora para o final do mês de julho.
7: Segundo Bruno de Paulo, diárias são orientações do Ministério Público e Tribunal de Contas.
6: Polícia Militar de Jales agiu rápido ontem pela manhã. Houve o roubo de uma motocicleta que acabou encontrada logo depois.
7: 7:12.
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7: O Globo, governo Lula aproveita a reação ao tarifaço dos Estados Unidos para se aproximar do empresariado antes da eleição.
6: Folha de São Paulo, Brasília hoje, defesa de Bolsonaro pede volta de visitas de Flávio e alega que filho é advogado do pai.
7: O estado de São Paulo, Trump impõe tarifa de 50% sobre o Canadá por discriminar automóveis e bebidas dos Estados Unidos.
6: Correio Brasiliense, tarifaço dos Estados Unidos. Indústria brasileira pede ajuda emergencial do governo para acesso ao crédito.
7: O Popular. Goiás tem 11 cidades entre as 100 com maior valor de emendas PIX per capita.
6: Diário Catarinense. Brasil chega a 158,7 milhões de eleitores e Santa Catarina é o 10º maior colégio eleitoral do país.
7: Valor Econômico São Paulo. Nubank anuncia compra do Porto Real para obter licença bancária no Brasil.
6: A crítica Manaus. Justiça determina retomada do transporte coletivo em Manaus.
7: Estado de Minas. Supremo Tribunal Federal determina a volta de Coronel Sandro ao cargo de prefeito de Valadares.
6: Jornal do Comércio. Recepcionista denuncia agressões do ex-companheiro e suspeito é preso na Grande Recife.
7: 7:13.
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0: 7/14. Uma nova frente foi aberta na guerra de quase 5 meses do Oriente Médio. Rebeldes do Iêmen, aliados do Irã, anunciaram ontem que vão fechar uma das principais rotas marítimas do mundo.
1: O alvo do bloqueio são os navios carregados de petróleo da Arábia Saudita, maior produtor da região. Essa ameaça e os últimos ataques entre Estados Unidos e Irã fizeram o preço do barril chegar ao valor mais alto em um mês.
0: O Estreito de Hormuz entre o Irã e Oman é onde passavam 20% do petróleo do mundo antes da guerra começar. Do outro lado da Arábia Saudita, entre o Iêmen e Djibouti, é o Estreito de Bab el-Maned, que separa a Ásia e a África e liga o Mar Vermelho ao Oceano Índico.
1: Por lá passam cerca de 9% do petróleo do mundo. Se esse estreito é fechado para navegação, os navios que vêm do Golfo Pérsico têm que contornar todo o continente africano. Esse desvio acrescenta 10 a 15 dias de viagem e aumenta o preço do frete.
0: Nesta segunda-feira, o grupo de rebeldes Houthis do Iêmen, apoiado pelo Irã, anunciou um bloqueio aos navios sauditas do estreito de Bab el-Maned, o que fez com que o preço do petróleo tipo Brent se aproximasse dos $90 o barril. O resultado nas bombas de gasolina americanas foi imediato.
1: O preço médio nacional do galão da gasolina voltou a atingir $4. Isso não acontecia desde a metade do mês de junho.
0: Os preços tinham caído nas últimas semanas, mas subiram de novo por causa das trocas de ataques entre americanos e iranianos no Estreito de Hormuz. Em 2026, o valor do petróleo já subiu cerca de 45%.
1: 7/15. O economista Paul Krugman, vencedor do Prêmio Nobel de Economia em 2008, criticou a investigação aberta pelo governo americano contra o Pix e afirmou que a ofensiva representa uma tentativa de punir o Brasil pelo sucesso do sistema brasileiro de pagamentos instantâneos.
0: Em artigo publicado ontem, Krugman afirma que o Pix se tornou uma referência mundial em pagamentos digitais e que a iniciativa do governo Trump não se sustenta de ponto de vista econômico.
1: O governo americano incluiu o Pix entre os temas da investigação sobre supostas práticas comerciais brasileiras consideradas desleais. Criado pelo Banco Central, o sistema permite transferências e pagamentos instantâneos entre pessoas e empresas.
0: Para Krugman, oferecer um sistema público de pagamentos mais barato e eficiente não configura uma prática comercial desleal.
1: Ao longo do artigo, o economista defende que o Pix aumentou a concorrência no mercado de pagamentos, ao oferecer uma alternativa de baixo custo para consumidores e empresas.
0: Na avaliação dele, a popularização do sistema reduziu a dependência de meios tradicionais de pagamento e afetou empresas como Visa e Mastercard. Isso, porém, resulta da concorrência de tecnologias e não de uma vantagem indevida.
1: Krugman argumenta que a reação do governo americano reflete, em parte, a perda de espaço de empresas privadas diante de um sistema público considerado mais eficiente.
0: Segundo ele, o sucesso do Pix demonstra que esse tipo de ferramenta pode tornar pagamentos eletrônicos mais baratos e eficientes. Já os Estados Unidos afirma ficaram para trás desse debate devido à resistência política e à pressão de grupos ligados ao mercado de criptomoedas.
1: Agora 7/17. Ao todo, 158 milhões e 700 mil brasileiros estão aptos para votarem nas eleições deste ano, segundo dados que foram divulgados pelo Tribunal Superior Eleitoral, TSE, nesta segunda-feira, dia 20.
0: O número representa um crescimento de 1,46% em relação às últimas eleições gerais, quando o país tinha 156 milhões e 400 mil eleitores. São 2 milhões e 29 mil milhões de eleitores a mais do comparativo.
1: O primeiro turno das eleições deste ano será em 4 de outubro, portanto daqui a 75 dias. Serão escolhidos o presidente da República, os 27 governadores, 54 senadores e deputados federais, estaduais e distritais. O segundo turno está marcado para o dia 25 de outubro.
0: Da análise dos dados por região, o Norte foi o que registrou o maior crescimento proporcional no número de eleitores entre 2022 e 2026. Ao todo, a região ganhou cerca de 549 mil eleitores, alta de 4,4%, e chegou à marca de 13 milhões e 100 mil pessoas aptas a votar.
1: Em seguida, entre as regiões que mais cresceram em proporção, aparece o Centro-Oeste, com um aumento de 3,97% em relação às eleições gerais de 2022. Saindo de 11 milhões e meio para quase 12 milhões de eleitores.
0: Por outro lado, o Sudeste, região que concentra o maior número de eleitores, 41,78% do eleitorado nacional, teve uma retração de 0,56% do total de eleitores aptos, saindo de 66 milhões e 700 mil pessoas para 66 milhões e 300 mil pessoas que aptas a votar.
1: O eleitorado registrado no exterior também cresceu. São 918.876 eleitores fora do país atualmente. O aumento foi de 221.798 pessoas, alta de 31,82% em relação a 2022, quando eram 697.078 pessoas nesta condição.
0: Já o Nordeste foi a região do país com maior aumento absoluto de eleitores, 1.100.000 de títulos. Eram 42.390.976 eleitores em 22. Em 2026, são 43.529.845 eleitores. O crescimento foi de 2,69% no período.
1: O estado com maior colégio eleitoral do país, São Paulo, reduziu a sua participação em relação aos demais estados, passando de 22,1% do eleitorado nacional em 2022 para 21,48% agora em 2026.
0: A redução foi de 562 mil registros em relação ao peso proporcional do eleitorado. Ao todo, o estado tem 34.104.226 eleitores.
1: Na sequência, Minas Gerais tem hoje 16.377.659 eleitores. O Rio de Janeiro, 12.857.000 eleitores. A Bahia, 11.321.005 eleitores. E o Paraná, 8.609.026 eleitores.
0: Juntos, os cinco estados concentram 83.268.916 eleitores e eleitoras, o equivalente a 52,45% de todo o eleitorado brasileiro.
1: O eleitorado feminino segue como maior ainda nestas eleições. 83.877.126 mulheres estão aptas para votar.

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8: Antena 102, 926. O Wagner está ligado conosco, está concorrendo à pizza, um presente do Império e da Rádio Antena. Daqui a pouquinho, tá? O sorteio já já. Só para lembrar, né? Estão valendo as participações desde o início do programa Antena Ligada. Foram várias, né? Principalmente na parte final, no esporte. O pessoal compartilha e brinca bastante conosco. 926, no Bom

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7: Seguimos com o Bom Começo 9:34. Daqui a pouquinho, o ganhador da pizza, toda terça, né? A Rádio Antena, 40 anos, sorteia uma pizza junto com o Super Mario, lá do Império. O Império, inclusive, abre hoje à noite já com rodízio até quinta-feira. Ceará Boa com João Mineiro, pensa numa moda, ficou top agora com Mirosmar, José da Silva, o Zezé de Camargo.

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11: Rádio Antena 102, vamos sortear ou divulgar, né, o ganhador, ganhadora do sorteio hoje. Um ouvinte que praticamente todos os dias manda mensagens para nós, né? E hoje não foi diferente, mas hoje chegou o dia de ganhar uma pizza. Eu acho que é uma das primeiras vezes que ela ganha, se não a primeira, pelo menos aqui dos nossos programas. A Marineide. Marineide, que tem o final do telefone bem diferente, ó, 3332. Ganhou uma pizza do Mário lá do Império e de todos nós aqui da 102. Venha buscar o Vale. Bom apetite pra você. Tem até domingo pra consumir, tá bom, Marineide? Vou mandar um abraço pro meu amigo James, esposa Dona Paula, filhinha Isabela. A família toda nos ouvindo, né, seu James?

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2: Rádio Antena 952, bom começo, todos os dias, de segunda a sexta, né? A gente tá junto aí de segunda a sexta-feira, aqui pela 102, até às 11 horas da manhã. Primeira parte, ficamos conosco, depois fica sob os cuidados do Celcinho, Celso Costa, e o Boquinho chega às 3 da tarde. Mandar um abraço, cumprimentar aqui os nossos ouvintes, lembrando que a Marineide, viu Marineide, você ganhou hoje a pizza lá do Império e da Rádio Antena. A Rose de Oliveira tá ligada com a gente, o Edmilson, alô Edmilson, bom dia Edmilson Alves, ligado na 102, a Vanessa Cristina também, né Vanessa, a Irene no córrego do Figueirinha, tá ela e o Luizão por lá, a Franciele Rosana, bom dia, obrigado pela carona. Vou mandar um abraço ao Silvinho, tá lá na Trator Can. Ô Silvinho, bom dia. A dona Vilma, sua esposa, né? Hoje teve sorteio de pizza, eu não vi o nome de vocês aqui, mas estão sempre também concorrendo. Agradecer a presença no programa da Jéssica e também o Williams, me coloquem no sorteio. Estava no sorteio a Lurdinha, a Edernice tá ouvindo a gente, a Ludmila, o Alessandro que trabalha na prefeitura, bom dia, bom dia, bom dia. Deixa eu ver quem mais. A música vai para Maria, que tá ligada na Rádio Antena. O Diego também mandou uma mensagem de bom dia. O Gildo, o Turquinho que tá trabalhando, o Cowboy Jonacir, mora lá na nossa querida Fernandópolis, né? E tá sintonizando o nosso programa. Meninos e meninas, a gente se fala amanhã cedinho no quintal, se Deus quiser. Tenham todos uma terça-feira feliz.

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18: Um incêndio de grandes proporções aí destruiu uma extensa área de vegetação na tarde desse último domingo aí, nas proximidades do recinto da Expo de Fernandópolis, no bairro Mais Parque. As chamas tiveram início por volta das 16 horas e exigiram aí uma

0: após aí cerca de 5 horas de combate ostensivo e intenso, hein? Que coisa. A ocorrência acende aí, na verdade, um alerta, né, para o avanço aí das queimadas em Fernandópolis e também toda a nossa região durante, principalmente, né, nessa época de estiagem aí. Inclusive a cidade já ultrapassa aí quase um mês sem precipitações aí significativas, né? Fator que deixa aí a vegetação extremamente seca e vulnerável. Aqui em Jales também, né? Assim como nossa região. Aliado aí à falta de chuva, o vento forte característico do período contribui muito para que as chamas aí se espalhem em ritmo acelerado. Todo cuidado é bom.
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0: Agora 10 horas e 10 minutos, Y937, canal 272, Rádio Antena 102, a rádio da sua cidade. A direção geral é de Dr. Vanderlei Garcia. A partir de agora tem eu com você, Celso Costa, até às 13 horas, né? A gente segue tocando só aquilo que você gosta. Depois, né? A gente vai tocar só aquilo que você mais ama, tá bom? Então até às 11 da manhã a gente leva para você a segunda edição do Bom Começo. Depois, até às 13, tem o melhor flashback. Depois tem o Antena Play. E segue assim a nossa programação com só aquilo que você mais gosta de ouvir, tá? 10 horas e 10 minutos. Hoje é terça-feira, 21 de julho, ano 2026. E a temperatura na casa aí dos 23 graus e em elevação, subindo, hein? 10 e 11, para começar, tem Phil Collins, a música In the Year Tonight.

0: agora 10 horas e 15 minutos, 10 e 15. Você ouviu aí com Phil Collins, na verdade, Genesis, né? Com a música In the Year Tonight. 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Agora 10h16, quero dar um bom dia aqui pra Vilma ouvindo a gente. Alô, Vilma, um abraço pra você, tá ligadinha com a gente, né? Um abraço, bom dia também aqui, deixa eu ver aqui o nosso ouvinte, é o Alexandre, tá pedindo a música aqui do Wet Wet Wet, vou mandar pra você também aqui, tá bom? Alô também pra quem mais, deixa eu ver aqui, é o Leonardo Antônio de Oliveira, lá da Fran, um abraço pra você, da Fran Frios, né? Ah, sempre ouvindo a gente aí, um abraço aí, ligadinho com a gente aí, bom dia, obrigado aí pela preferência. Mandando um bom dia também pro Linguiça, lá da Oficina Mecânica no Santo Expedito, né? Ô, meu amigo Linguiça, um abraço pra você, bom dia, e pra todos os clientes que estão aí nesse momento aí, né? Sempre ouvindo a gente, tá sempre sintonizado, ligadinho aí, ligadinho aqui na Antena 102. Um abraço pra você, Linguiça, e a todos os clientes que estão aí na oficina, sempre ouvindo a gente. 10h17, daqui a pouco eu volto trazendo mais músicas, já eu vou trazer pra você também que tá ouvindo a gente aí, aquela indicação que você pediu, já tem Wet Wet Wet.
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3: Agora 10h24 tem Wet, Wet, Wet. Good night, girl.

0: Wet. 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
0: E com a eliminação aí precoce da seleção brasileira nas oitavas de final contra a Noruega, a pior campanha do país desde 1990 deixou dúvidas no ar, né? Principalmente aí em relação ao futuro de Neymar, né? Com a camisa amarela e a necessidade de reestruturação aí do futebol nacional. Um estudo semanal realizado pela agência IMO Insights apontou que o público está dividido quanto ao futuro do camisa 10 aí. Cerca de 46% dos entrevistados consideram que o ciclo de Neymar na equipe nacional chegou ao fim, enquanto 36 acreditam que o atacante de 34 anos ainda merece espaço e pode chegar às condições de atuar no próximo ciclo. Outros 18% declararam não ter opinião definida. Apesar da divisão sobre a permanência, o desejo por renovação é marcante. 67% dos torcedores avaliam que a eventual saída de Neymar seria importante para abrir caminho a novos talentos visando 2030.
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3: Agora 10:38 tem Nothing But the Cool com Kobe Brown.

0: 10:45, 10:11 da manhã. Você ouviu aí essa música da Rita Lee, Mania de Você. Toquei também antes, né? A música do Kobe Brown, a música Nothing But The Truth. 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
9: Alô, Sônia, bom dia, tá ouvindo a gente? Um abraço, Sônia. Também o Paulinho, né? O Paulinho que hoje tá completando mais um ano de vida. Ei, Paulinho, tá jovem, hein? Um abraço pra você, feliz aniversário, muita sorte, muita paz, muitas alegrias, muitos anos de vida. Que essa data se repita aí por muitos e muitos longos anos, tá? 9 minutos só pras 11 da manhã, a gente manda Titãs, Marvin. Essa aqui já tem um cheirinho aí, ó, né? Do Antena Retrô daqui a pouquinho.

0: minutos só para as 11 da manhã. Joanna, Good Gang, ainda teve Marvin com Titãs. Fechando mais uma edição do Bom Começo, né? Edição desta terça-feira aí, tá? Daqui a pouco eu tenho para você o melhor do Flashback, o Antena Retrô. 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
0: A Agência Nacional de Vigilância Sanitária Anvisa publicou nesta segunda-feira no Diário Oficial da União registro do medicamento Columvi Glofitamab, desenvolvido aí pelo laboratório Roche para tratamento aí de um tipo de câncer que acomete o sistema linfático que integra aí a defesa imunológica do corpo. O Columvi, em combinação com gencitabina e também oxaliplatina, é indicado para pacientes adultos com linfoma difuso de grandes células B não especificado, quando o câncer retorna aí, ou refratário aí, quando não pode, quando na verdade não responde, aos tratamentos iniciais. Esse produto biológico aí também, ele é recomendado aos pacientes sem condições clínicas elegíveis aí ao transplante autólogo de células-tronco, procedimento aí que usa células-tronco da própria pessoa no tratamento do linfoma. Em nota, a agência reguladora disse que o novo medicamento amplia as opções de tratamento para pacientes com câncer agressivo. É muito bom,
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1: 11:07 no ar, uma Antena Retrô. Nesta terça-feira, 21 de julho, ano 2026, inverno brasileiro. Para começar, tem Rui Lins and the News, The Power of Love.

0: 11:18 na antena e o Antena Retro, The Summer's Made com Play Hits. Toquei também Juvenilia com RPM, a primeirinha The Power of Love com Willis and the News. Vou dar aqui um super hiper bom dia pra quem tá ouvindo a gente aqui. Meu amigo Luiz Carlos Corimba tá pedindo a música The Winner Take It All. Vou mandar já pra você do ABBA, mandando especialmente pra esposa, né? A esposa, deixa eu ver lá no bairro Bernardo Pessuto, de Fernandópolis, né? Deixa eu ver aqui como é que é o nome da esposa, Roseli, né? Um abraço pra você, tá? Alô também pro, deixa eu ver aqui, o André, rapaz, já mandou um áudio pra gente aqui também. Bom dia, André.
1: Bom dia, irmãozinho Celso. É o André Tati, tudo bem? Ô Celso, se puder, meu querido, toca pra nós o Joy Salinas, People Talk. Vou oferecer aí pro meu amigo Furca, lá do Vale do Formoso, o Elton Fernandópolis, o Mar Denise Vila Madalena de São Paulo, Cabral, Maria Luísa de Votuporanga e todo mundo que esteve ligado na Antena Retro. Celso, que Deus abençoe seu dia aí, meu querido. Um abraço.
0: Um abraço, André, deixa comigo.
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2: 11:24, tem Joyce Salinas.

0: 11:30, Antena Veraneio Vascaína, capital inicial, onde teve People Talk com Joy Salinas. 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Alô, Serginho, tá na sintonia, daqui a pouco eu mando a sua também. Alô, Linguiça, na oficina, tá ouvindo a gente lá no Santo Expedito, um abraço, bom dia.
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11: O
0: os playoffs aí da Copa Sul-Americana começam hoje, terça-feira, com dois jogos aí, entre eles Universidade Central e Santos. Vale lembrar que esta fase aí do torneio é uma repescagem, né? Onde reúne aí uma equipe que terminou o segundo, né? Do seu grupo aí da Sula e outro time que ficou na terceira colocação aí da sua chave da Libertadores, tá? Na Libertadores. Agora, quem avançar nessa etapa irá jogar aí nas oitavas de final, em chaveamento já definido. Nessa terça-feira, duas partidas acontecem. Às 19 horas, às 19 tem, deixa eu ver aqui, o Nacional, né, do Uruguai, e Tigre da Argentina se enfrentam aí no Gran Parque Central em Montevideo. Já às 21h30 é a vez do Peixe. No estádio Misael Delgado, na Venezuela, o Santos joga aí contra a Universidade Central. Gabigol e Neymar aí não foram relacionados para o duelo. O Alvinegro terminou aí na segunda colocação do grupo D, que ainda tinha aí Deportivo de Recoleta, San Lorenzo e também Deportivo Cuenca.
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3: 11:38 tem ABBA, The Winner Take It All.

0: 5 minutos só pro meio do dia, The Voice in the Night. Essas são as vozes da noite com Alexia. Porque também Lágrimas e Chuva aqui de Abelha. Ainda você ouviu The Winner Take It All com ABBA, o vencedor leva tudo. 9 minutos só pro meio do dia. 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

0: da antena, Together Forever com Rick Astley, tem também Oba Oba com Papas da Língua, daqui a pouco tem mais flashback.
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0: Uma brasileira que mora em Buenos Aires diz receber ameaças de morte após comemorar a derrota da Argentina na Copa. Ela afirma ter sido aí alvo de ataques, né? Após um programa argentino exibir imagens de brasileiros que comemoravam a vitória da Espanha. A estudante recebeu mensagem com foto de arma. A jovem, que pediu para não ser identificada, contou que fez uma série de posts aí nas redes sociais durante a final da Copa. Em uma delas, a brasileira apareceu vestindo uma camisa da Argentina, mas brincou que estava de mufa. É uma expressão usada no país lá para se referir a alguém que dá azar ou pé frio. Em outras publicações, ela comemorou a vitória da Espanha. Segundo a jovem, as ameaças ganharam força na segunda-feira agora, depois que a emissora argentina, a Crônica TV, exibiu em um programa ao vivo imagens de brasileiros comemorando a derrota da Argentina nas redes sociais. Agora, nomes de usuários também foram expostos. Cuidado, né? Pensa que todo lugar é igual aqui. Meio-dia e 8.
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0: Meio dia e 40 tem George Michael, To Funk.

Antena 102, você ouviu aí Nosso Louco Amor, música bacana pra matar saudades aqui na Antena Retro com Gangue 90. Ainda teve Too Funk com George Michael.

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4: 12 minutos só para as 13. New Order, True Fate.

0: Antena 102, 2 minutos só para 1 da tarde. Civil e a música Sexy Sexy. Muito bem, você ouviu também Too Faced com New Order. E com essas a gente fecha mais uma edição do Antena Retro, que volta amanhã a partir das 11 da manhã. 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
0: 13 horas e 2 minutos, essa é a ZYD 937, canal 272, Rádio Antena 102, a rádio da sua cidade. A direção geral é de Dr. Vanderlei Garcia. A partir de agora começa o Antena Play, indo até às 15 horas, levando para você muita música, sua participação, claro, e muita informação. Onde quer que você esteja, é um prazer imenso fazer parte da sua tarde. Nesta terça-feira, 21 de julho, ano 2026, temperatura na casa dos 30 graus. Esquentou bem, hein? E eu acho que vai esquentar ainda mais, viu? 13 horas e 3 minutos, 13:03. 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
0: Pra começar o Antena Play, tem Guilherme Santiago, por quê? 1 e 4. Boa tarde pra você.

0: 9h14, rapaz, que musicão, por causa de você, Irídio e Irineu. Vou dar uma boa tarde aqui, pra quem mais? Nada, né? Não mandei pra ninguém ainda, não, né? Pra Rose tá ouvindo a gente, um abraço, Rose. Alô também pra quem mais? O Betinho tá ouvindo a gente, né, Betinho? Alô também pra Maria Esquivenati, ouvindo a gente também. Você ouviu também Constantino Mendes e Mercury, a música Espora Batida, e por quê? Com o Guilherme Santiago foi a primeirinha. Alô também pra quem mais? Deixa eu ver o nosso ouvinte aqui, qual o nome, what's your name, é o Guina, um abraço, Guina. Alô, Vilsão, lá do Taboadão, também já mandou áudio. Fala, Vilsão.
1: Boa tarde, meu patrão Celso Costa, tudo beleza?
0: Opa, e você?
1: Vilsão do Taboado hoje, que é um modão aí, sabe de quem? É Zezé de Camargo e Luciano, uma modona bem chonada. Nós vai oferecendo aí lá pro Luiz Fernando de Aparecida do Taboado, lá pro Fábio Pedro, o Manezinha, Sandrinha Brito e pra todos os ouvintes aí do Antena Prey. Tchau, obrigado!
0: Valeu, meu amigo! Um abraço pra você, mando já, deixa comigo! 1h15, agora eu quero falar pra você da Nova Delícias Torteria, viu? 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

0: 27 na antena. Música com Bruno Marrone, Nem Mais Um Passo. Toquei também antes a música Nem Mais Uma Dúvida.
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3: O cantor Roberto Carlos usou as redes sociais nesta segunda-feira, né, para alertar aí os seguidores a respeito dos falsos vídeos, em sua maioria gerados por inteligência artificial, que usam a imagem do cantor para vender falsos tratamentos médicos milagrosos. Abre aspas, está circulando nas redes sociais um vídeo criado com uso de inteligência artificial, utilizando minha imagem e uma voz que imita a minha para divulgar um suposto tratamento, e isso não é verdade, dizia o comunicado divulgado no perfil oficial de Roberto Carlos. Abre aspas, quero deixar muito claro que esse vídeo é falso, disparou ele. Nunca gravei esse vídeo, não autorizei o uso da minha imagem ou da minha voz e não tenho nenhuma relação com o tratamento. Produto aí divulgado ou suposto médico mencionado aí. Peço que não compartilhem esse material. Além de enganar as pessoas, esse tipo de conteúdo pode causar prejuízos a quem acredita em informações falsas sobre saúde, alertou Roberto Carlos.
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3: 1h33, alô Diego Watanabe pediu a gente manda, vem ficar do meu lado, Fernando e Sorocaba.

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0: 7h47 na Antena Play, Sete Sentidos, João Carreira e Capataz. Teve também Juliano César, Solidão. Não Acredito, Eduardo Costa, e Vem Ficar do Meu Lado com o Fernando e Sorocaba. 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
6: Alô Maria, um abraço pra você. Maria Aparecida Angélica ligada com a gente, pediu certo a irmã de Fabiano. A gente manda aqui, ó. Foi tudo engano.

0: Faltando apenas um minuto só para as duas da tarde. Ligação Urbana, Bruno Marrone. Ainda teve Foi Tudo Engano com César Menotti e Fabiano. 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Agora duas em ponto. Alô, Newton César, Biro do Raio X, um abraço, meu amigo. Alô também pro Beto Pintor, tá na sintonia. Fala, meu amigo Beto, boa tarde.
1: Alô, meu amigo Celso Costa, que é o Beto Pintor. Eu queria ver aquela moda boa do Eduardo Costa, me apaixonei. Ofereço pra todos os ouvintes aí, pra galera animada aí de Aparecida do Taboado. Ô, povo, gente boa, hein? Tchau, obrigado.
0: Gente boa demais. Um abraço, Beto. Bom trabalho pra você. Alô, Paulinho, lá do supermercado, ligado com a gente também. Um abraço, Paulinho. Boa tarde pra você.
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0: Durante um show em Imperatriz, no Maranhão, Gustavo Lima se deparou com uma mãe, né, segurando um cartaz na plateia com um pedido. A mulher buscava ajuda, né, para o tratamento da filha de 7 anos, que precisaria aí receber atendimento médico fora do estado. Segundo a mãe, ela não tinha condições financeiras de arcar com as despesas necessárias. No cartaz, a mulher dizia que a menina tem autismo, não anda e precisa de tratamento com células-tronco. Após ler o pedido aí, Gustavo Lima convidou a mãe para subir ao palco e anunciou que faria uma doação de R$208 mil para ajudar no tratamento. Que bom, hein?
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0: 2h05, ZYD 937, canal 272, Rádio Antena 102, a rádio da sua cidade. A direção geral é de Dr. Vanderlei Garcia, abrindo mais uma hora juntos, a nossa última hora de hoje do Antena Play aqui pela 102,3. É, meu amigo, hoje é terça-feira, 21 de julho, ano 2026. 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Eduardo Costa, me apaixonei. 2h06 agora.

0: César e Paulinho. Ainda teve Garçom Ginigênio e Me Apaixonei com Eduardo Costa. 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

0: 11h33 do Antena Play da Antena. Música só mais uma vez, música linda, hein? Ao vivo ainda nessa versão, ficou top demais. Ainda teve Vida de Cão, Rira de Solimões, Solidão A3, Gustavo Lima, também na pegada César e Paulinho e Garçom com Gini Geno. Daqui a pouco tem mais músicas no Antena Play, já já também tem informações.
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0: Neste ano, o governo deve distribuir aos trabalhadores cerca de 13 bilhões e 200 milhões de reais do lucro auferido aí pelo Fundo de Garantia do Tempo de Serviço FGTS em 2025. De 2025, melhor dizendo, né? A cifra representa aí 90% do resultado obtido aí de 14 bilhões e 700 milhões. Receberão o crédito cotista aí, que tinham saldo nas contas ativas e inativas em 31 de dezembro do ano passado. A medida proposta aí pelo Ministério do Trabalho será analisada aí pelo Grupo Técnico de Apoio ao Conselho Curador hoje, nessa terça-feira. O Conselho precisa aprovar aí a proposta na reunião do dia 28 de julho. A Caixa Gestora do FGTS tem até o final de agosto para fazer aí o depósito nas contas vinculadas. O valor depositado aí será proporcional aí aos saldos existentes. Com a medida, os trabalhadores terão ganho total aí superior à inflação medida pelo Índice de Preços ao Consumidor Amplo, IPCA, que fechou 2025 em 4,26%. Em 2024, o governo dividiu entre os cotistas de 12 bilhões e 900 milhões, que correspondem a 95% do lucro registrado pelo fundo naquele ano. Com isso, o ganho para os cotistas foi de 6,5% sobre o saldo existente na conta ativa e inativa. Foram contempladas 134 milhões de contas. O valor creditado é incorporado ao saldo e só poderá ser retirado nas modalidades previstas aí em lei, como demissões sem justa causa, compra da casa própria, aposentadoria ou em casos de doenças graves.
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3: Agora 2h40. Alô, Diego, tá na sintonia. Fala, Diegão. Boa tarde pra você.
4: Boa tarde, Celso Costa. Que é o Diego Gonçalves de Jales. Gostaria de pedir uma moda aí do Tonico Tinoco aí. Oferecer para todos que estão curtindo a Antena 102 aí, especialmente para vocês aí da rádio. Um abraço, fica com Deus.
3: Valeu, Diegão. Um abraço para você também. Obrigado aí pela sua participação. Tem moda.

0: 12 minutos só para as 15 por Telepatia, Mato Grosso e Matias no Antena Play. E, modão, ainda teve Tonique Tinoco, a música Cowboy Fora da Lei, uma versão bem bacaninha, né? Muito legal. 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
6: O touro é... 7 minutos apenas para as 15. Vou deixar aqui as minhas duas últimas. Daqui a pouquinho tem um bloquinho com Rádio Raiz até as 19, tá? Gente, gratos todos pela atenção. Fiquem todos com Deus. Daqui a pouco tem o Rádio Raiz com o bloquinho. Só Deus na causa. Música muito bacana que você confere agora. Uma das minhas últimas. Tchau, gente. Vem aí o bloquinho. É.

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7: 15:02, Milton Nascimento tem alta hospitalar após pneumonia. Venceu mais uma, disse o filho Augusto Nascimento, que informou que o cantor já está em casa e seguirá o tratamento. E voltando para casa, onde seguiremos com o tratamento e cuidados necessários. Obrigado pelo carinho de todos, disse o filho de Milton Nascimento, que teve alta hospitalar após pneumonia e passa bem.
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15h04. Alô, meus amigos e minhas amigas. Estamos chegando com mais um Rádio Raiz. Esta é a sua ZYD 937, canal 272, antena 102, a rádio

6:04, a partir de agora você ligando 36320161 e pode mandar o seu recado pelo WhatsApp também, viu? Que é o 997359981, beleza? Vamos juntos até às 19 horas com Rádio Raiz.

0: 11:05. Alô, meus amigos e minhas amigas, estamos chegando com mais um Rádio Raiz. A partir de agora, vai mandando seu recado pelo WhatsApp da antena, viu? 997359981, beleza? Vamos juntos aqui, ó.
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0: obrigado pelo carinho da audiência.
1: Tchau.
0: Zé Marçola.
2: Boa tarde, meu companheiro Boquim. Tudo certinho com vocês aí na Antena 102. Ô Boquim, Zé Marçola, que são onde é. Manda pra nós aí o Dino Frank Moraí, minha mensagem. Tô mandando lá pro Dorival Gato, pro Manezinho, pra Fátima, pro Hélio Teixeira, pro João Cinta, pra toda essa galera aqui de São João de Iracema, pra todo esse povão que tá ligado aí no seu programa, companheiro. Abraço, uma abençoada tarde pra nós.
0: Oh, que beleza, o nosso abraço é Marçola.

0: É Rio Negro e Solimões, nosso filme. Alô, Wilson, da Gigante Hortaliça, meu grande amigo, né, Wilson? Abração pra você, meu irmãozinho, muito obrigado. Mais uma vez, o Zé da Uva e também a minha amiga Sandra Gigante. Abração pra vocês, meus amigos. Estão indo pro Bangalô agora, né? Que beleza, hein? O nosso abraço, viu? 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

0: de amor é o grande sucesso aqui na antena. 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
5: 15 horas e 49 minutos, é o som de Durval e Davi.

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4: 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Chegou 16:04. Ocorridas ao final da decisão da Copa do Mundo, informou a FIFA. O Comitê Disciplinar da FIFA nomeou um procurador de disciplina e ética para avaliar os acontecimentos após o apito final no estádio MetLife. Jogadores ou membros da comissão técnica envolvidos na confusão podem sofrer suspensão e a Associação de Futebol Argentino, a AFA, também corre o risco de ser multada. E após a derrota por 1-0 no domingo, integrantes da equipe argentina e da comissão técnica envolveram-se em confronto com jogadores da Espanha no momento em que eles iniciavam a comemoração pela conquista do troféu. Nahuel Molina, Leandro Paredes, Thiago Almada e o auxiliar técnico Roberto Ayala parecem ter participado do incidente. O sistema de informações da FIFA para comentaristas registrou erroneamente que Paredes havia sido expulso pelo árbitro Slavko Vinic por empurrar o espanhol Eric Garcia pela garganta.
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2: 16:06, mandar um abraço aqui agora. Alô, Wilson, da Gigante Hortaliça, meu grande amigo, né, Wilson? Um abração pra você, viu? Mandar um abraço também aqui. Alô, Jair, grande Jair, tá ouvindo o Boquinha, né, Jair? Aê, Jair, o nosso abraço, meu irmãozinho.
3: Ô, Boquinha, manda pra nós aí duas pedras que rolam. Tá eu, o Osir, minha mãe e meu filho, o Elker. Você lembra do Elker, né? Tá nós quatro aqui, manda aí pra nós duas pedras que rolam.
2: Falou, meu amigo Jair, o nosso abraço, muito obrigado pela audiência.

0: É o Daniel, pode ser, grande sucesso. Alô, Sandrinha, Sandrinha Brito, que é fã desse modão, né, Sandra? E modão bonito demais. 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

0: 18h35, manda um abraço aqui agora. Alô, João Irode, meu grande amigo João Irode. Né, João? Tá aí na sintonia. Um abração pra você, viu, João? Alô, Arley, também o Arley também na sintonia. Né, Arley? João Bala. Aê, João Bala, tá aí na sintonia, nosso abraço, viu? E vamos atender aqui a, deixa eu ver aqui, o Marcos, né, Marcos? Marcos pediu o Retrô Sertanejo de hoje e vai curtir. Pediu as três músicas e vem o Retrô Sertanejo e vai pro meu amigo também, o Luizão e a Irene, meus amigos, lá no Corvo da Porteira, né, Luizão, né, Irene? Um abração pra vocês aí, viu?
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0: É o Retrô Sertanejo de hoje com Leite.

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7: 18h49, vamos deixando o último bloco. Daqui a pouco vem a Voz do Brasil e na sequência o Rogério de Sá. E eu volto amanhã às 15 horas com mais um Rádio Raiz. Um abraço a todos, fiquem com Deus e até amanhã, se Deus quiser. Tchau, tchau.

0: Em Brasília, 19 horas. Está no ar a Voz do Brasil. As notícias do governo federal que movimentaram o país no dia de hoje.
1: Olá, boa noite.
0: Boa noite para você que nos acompanha em todo o país.
1: Terça-feira, 21 de julho de 2026.
0: Vamos aos destaques na Voz do Brasil.
1: Brasil continua fora do mapa da fome, segundo o relatório divulgado hoje pelas Nações Unidas.
0: O documento aponta ainda que o país reduziu a insegurança alimentar severa. Márcia Fernandes.
2: A proporção da população brasileira que não tem renda suficiente para consumir a quantidade mínima de calorias para uma vida saudável se manteve abaixo de 2,5%. O indicador é utilizado para apontar se o país está no mapa da fome.
1: Portaria regulamenta o trabalho no comércio durante os feriados.
0: Norma estabelece que o funcionamento nesses dias vai depender de negociação coletiva. Gabriela Noronha.
3: Na prática, o acordo impede que as empresas escalem funcionários nos feriados por decisão unilateral.
1: E vamos falar também do Julho Amarelo, mês de conscientização sobre hepatites virais.
0: Saiba mais sobre a doença, a importância do diagnóstico precoce e o tratamento oferecido pelo SUS. Graziele Bezerra.
4: Todos os anos, mais de 1.300.000 pessoas morrem por complicações causadas por algum tipo de hepatite.
1: Hoje, na apresentação da Voz do Brasil, Luciana Vasconcelos e Nazi Brum.
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1: Relatório da Organização das Nações Unidas para a Alimentação e Agricultura, divulgado hoje, estima uma queda da fome no mundo.
0: Em 2025, eram 645 milhões de pessoas, quase 14 milhões a menos quando comparado ao triênio encerrado em 2024.
1: E de acordo com o documento, o Brasil registrou redução da insegurança alimentar severa e continua fora do mapa da fome.
0: Isso significa que o país manteve abaixo de 2,5% a proporção de quem não tem renda suficiente para consumir a quantidade mínima de calorias para uma vida saudável.
2: Segundo o relatório O Estado da Segurança Alimentar e Nutrição no Mundo 2026, o Brasil segue fora do mapa da fome. O documento, elaborado em conjunto pela Organização das Nações Unidas para a Alimentação e Agricultura, Organização Mundial de Saúde, Fundo das Nações Unidas para a Infância e outros órgãos ligados às Nações Unidas, foi divulgado nesta terça-feira. A proporção da população brasileira que não tem renda suficiente para consumir a quantidade mínima de calorias para uma vida saudável se manteve abaixo de 2,5%. Esse indicador, chamado de prevalência de subnutrição, é utilizado para apontar se o país está ou não no mapa da fome. O relatório também apontou a diminuição da insegurança alimentar severa, que chegou a 0,6%. O ministro do Desenvolvimento e Assistência Social, Família e Combate à Fome, Wellington Dias, explicou esse percentual.
5: O Brasil continua fora do mapa da fome. Dentro do Brasil, tivemos redução na insegurança alimentar severa de 1,2% para 0,6%. Isso significa que aproximadamente 1 milhão e 200 mil pessoas que estavam naquela situação mais grave, aquela que coloca em risco à vida, ficaram agora fora do mapa da fome.
2: Os dados divulgados são relativos ao período entre 2023 e 2025. De acordo com o relatório, o custo da dieta saudável no Brasil foi de US$ 4,89, em paridade do poder de compra por pessoa ao dia. Isso equivale a cerca de R$ 12,13 em poder de compra local. O relatório estima que 7,8% da população mundial enfrentou a fome, o que representa 645 milhões de pessoas, uma redução de quase 14 milhões de pessoas em todo o planeta em comparação com o triênio encerrado em 2024. Para chegar aos números do relatório sobre segurança alimentar e nutrição, foram utilizados indicadores como tamanho da população, perfil de renda e custo médio de uma cesta de alimentos saudável. Reportagem Márcia Fernandes.
1: O funcionamento do comércio em feriados, de forma geral, vai depender de negociação coletiva.
0: É o que estabelece uma norma regulamentada por meio de portaria do Ministério do Trabalho e Emprego.
1: O texto também define exceções, como postos de combustíveis, hotéis, restaurantes, entre outros serviços.
3: O acordo assinado nesta terça-feira, que formaliza regras sobre o funcionamento do comércio em feriados, é resultado da negociação entre representantes de trabalhadores e de empregadores. O documento condiciona a abertura de determinados tipos de atividades à autorização prévia, a ser definida por convenção coletiva de trabalho, entre elas supermercados, lojas e comércio varejista em geral. De acordo com Luiz Marinho, ministro do Trabalho e Emprego, a medida é um instrumento de equilíbrio entre as partes.
6: O diálogo permanente é a ferramenta mais eficiente para evitar conflitos. O que a gente espera é que tenha maturidade das lideranças sindicais, trabalhadores, empregadores, para em torno de uma mesa, um café, um chá, vocês possam encontrar soluções de problemas que parece que não tinha solução. E quanto mais se conversa, pode-se ir aproximando essa possibilidade.
3: Na prática, o acordo impede que as empresas escalem funcionários nos feriados por decisão unilateral. Questões como pagamento adicional, folgas e compensação de jornada também deverão ser definidas em negociação coletiva. Para Ivo Dall'Acqua, diretor da Confederação Nacional do Comércio de Bens, Serviços e Turismo, o debate deve continuar.
7: A coisa não para por aqui, nós temos absoluta consciência disso, mesmo porque novas formas, novos mecanismos, novas ferramentas vêm sendo incorporadas ao mundo do trabalho. Então eu creio que hoje nós estamos celebrando um acordo muito bem discutido, foi consensuado, mas o nosso diálogo tem que ser permanente.
3: As novas regras não se aplicam, no entanto, às atividades que já possuem autorização permanente para funcionar em feriados, como hospitais, hotéis, postos de combustíveis e outros serviços considerados essenciais. As empresas que descumprirem o acordo ficam sujeitas à fiscalização e à aplicação de multas administrativas. Reportagem Gabriela Noronha.
0: A regra se aplica exclusivamente aos feriados. O funcionamento do comércio aos domingos permanece regulamentado por lei.
1: Julho é o mês de conscientização sobre as hepatites virais.
0: A campanha Julho Amarelo chama atenção para a prevenção, o diagnóstico precoce e o tratamento da doença, que muitas vezes evolui de forma silenciosa.
1: Confira na reportagem quais são os sinais de alerta e como o SUS atua no combate às hepatites.
8: A manicure Tabata Nepomuceno contraiu hepatite D quando criança e a tipo B depois de adulta. A doença provocou uma cirrose hepática e há 11 anos ela passou por um transplante de fígado. Hoje, ela se dedica a alertar sobre os perigos da doença.
9: Hoje, os maiores índices de transplante hepático no Brasil são por conta do vírus da hepatite B, hepatite C e hepatite D. O tratamento precoce evita a evolução da doença.
8: Os principais sintomas da hepatite são cansaço intenso, febre, náuseas e vômitos, dor abdominal, pele e olhos amarelados, urina escura e fezes claras. Mas isso já na fase inflamatória do fígado. O hepatologista Henrique Carvalho Rocha, do Hospital Universitário de Brasília, explica que na fase inicial da doença, os sintomas são silenciosos. Por isso, é preciso estar atento.
10: A grande maioria das pessoas não vão ter nenhum sinal e sintoma de que está infectado com algum vírus de hepatite. O ideal é aquela pessoa, aquele paciente que tem alguns riscos, que tem essa preocupação e procure. E quem que são esses pacientes, né? Então, profissionais de saúde, sempre é importante ter essa avaliação, porque tem um risco aumentado, principalmente de infecção pela hepatite B, né? O modo de transmissão. Pessoas que têm relação sexual desprotegida, usuários de drogas. Então, esses pacientes que tenham um risco maior, esses realmente têm que ficar vigiando.
8: Segundo a Organização Mundial da Saúde, as hepatites virais matam mais que o vírus da AIDS. Todos os anos, mais de 1.300.000 pessoas morrem por complicações causadas por algum tipo de hepatite. A campanha Julho Amarelo reforça a importância do diagnóstico precoce e o tratamento dessas doenças, como explica Tieme Arakawa, coordenadora-geral de Vigilância das Hepatites Virais do Ministério da Saúde.
11: É durante esse esse mês que a gente tem uma série de atividades sendo realizadas para mobilização em relação à testagem, em relação à vacinação, em relação à educação em saúde, para que a gente realmente possa dar visibilidade a essas doenças que ainda são um grave problema de saúde pública.
8: Ainda de acordo com Arakawa, o SUS oferece diagnóstico e tratamento gratuitos.
11: Então, vacina de hepatite A e vacina de hepatite B estão disponíveis no SUS. A queda dos casos de hepatite A se deu muito por causa da vacinação. Em relação a diagnóstico, a gente tem testes rápidos de hepatite B e hepatite C. São testes que são realizados dentro da unidade básica de saúde ou em qualquer outro tipo de serviço e tem um resultado em até 30 minutos.
8: Existem 5 tipos de hepatites virais. No Brasil, as mais comuns são causadas pelos vírus A, B e C. O tipo D é mais comum na região norte do país e a hepatite E, menos frequente em solo brasileiro, ocorre com maior facilidade na África e na Ásia. As hepatites A e E são transmitidas por ingestão de água ou alimentos contaminados, falta de saneamento básico e higiene inadequada. Já as hepatites B, C e D são transmitidas por contato com sangue contaminado, relações sexuais desprotegidas, compartilhamento de agulhas, seringas ou objetos pérfuro-cortantes, e da mãe para o bebê, a chamada transmissão vertical. Reportagem Graziele Bezerra.
0: Agricultoras rurais podem participar da chamada pública voltada ao fortalecimento da autonomia e da geração de renda das mulheres no campo.
1: Serão destinados cerca de 49 milhões de reais a 67 projetos.
12: A chamada pública vai contemplar mulheres em todas as regiões do país. É destinada, por exemplo, a agricultoras familiares, assentadas da reforma agrária, quilombolas, indígenas e extrativistas. Os projetos selecionados vão contar com profissionais na assistência técnica para apoiar as produtoras rurais na organização da produção, no acesso às políticas públicas, na adoção de práticas agroecológicas, na comercialização e no fortalecimento das organizações coletivas. Quem explica é a presidente da Agência Nacional de Assistência Técnica e Extensão Rural, ANATER, Loroana Coutinho de Santana.
13: Eles estarão realizando um acompanhamento desde a produção, perpassando pelo processamento, pela gestão das organizações, né, sejam elas individuais ou coletivas, até a comercialização dos produtos. Então, esse profissional é justamente a espinha dorsal para o fortalecimento dessas mulheres, né, para que elas possam, a exemplo, vislumbrar ações no âmbito da sua produção, para que elas possam gerar renda, possam ter organização na sua unidade.
12: A agricultora familiar Ilneia Barros participou de um curso de assistência técnica e extensão rural e conta como foi o acompanhamento.
14: Fiz extensão rural para que eu pudesse beneficiar os meus produtos. E através de a as nutricionistas, o pessoal, me deram todo suporte para que eu viesse a ter um desempenho legal no campo e poder vender a minha mercadoria.
12: Os projetos deverão atender, no mínimo, 50% de mulheres negras, 30% de mulheres jovens e 30% de mulheres de povos e comunidades tradicionais, com prioridade para quilombolas e indígenas. Também terão preferência propostas voltadas a mulheres em situação de maior vulnerabilidade social, como vítimas de violência e responsáveis pelo cuidado de pessoas com deficiência. As entidades credenciadas na ANATER poderão apresentar propostas entre os dias 16 e 31 de julho de 2026 por meio do portal anater.org/chamada-pública. Reportagem Thaís de Araújo.
0: Garantia de que insumos essenciais cheguem a regiões remotas cortadas por rios depende das condições de navegabilidade.
1: Para evitar desabastecimento, especialmente no norte do país, o Departamento Nacional de Infraestrutura de Transportes, o DENIT, reforçou o monitoramento hidroviário.
0: O levantamento feito em tempo real permite o planejamento da navegação em tempos de cheias ou seca dos rios.
15: As condições de navegabilidade dos rios brasileiros são monitoradas de forma contínua. Elas servem para orientar o transporte hidroviário, o deslocamento de pessoas e o abastecimento de cidades com combustíveis, alimentos, medicamentos e outros insumos essenciais, especialmente na região norte. Para isso, o Departamento Nacional de Infraestrutura de Transportes, o DENIT, desenvolveu o Plano de Monitoramento Hidroviário. O levantamento considera informações como nível das águas, vazão dos rios, profundidade dos canais e outros parâmetros hidrológicos. Os dados são usados para identificar trechos com possível restrição à passagem de embarcações e para orientar o planejamento das ações de manutenção. Na região norte, o sistema acompanha essas informações em tempo real e também considera os efeitos de fenômenos climáticos, como o El Niño, que podem alterar o regime dos rios. Segundo o Ministério dos Portos e Aeroportos, as condições dos rios variam ao longo do ano por causa das chuvas e da dinâmica natural das águas. Na estiagem, o nível dos rios pode limitar a navegação em alguns trechos. Já no período de cheia, o aumento da correnteza e as mudanças no leito dos rios também podem interferir na circulação de embarcações. Com base nos dados, é possível planejar a segurança da navegação, a continuidade do transporte de passageiros e cargas e a maior confiabilidade das hidrovias brasileiras. Reportagem Edinaldo Júnior.
1: Há 36 anos, o Estatuto da Criança e do Adolescente, o ECA, transformou a proteção da infância e da juventude em uma rede integrada de ações.
0: E garantiu a implantação do Sistema de Garantia dos Direitos da Criança e do Adolescente.
1: O sistema reúne conselhos tutelares, delegacias, Ministério Público, Poder Judiciário.
0: E integra diversas áreas, como assistência social, saúde, educação, cultura e lazer, além dos canais de denúncia e fiscalização.
1: Vamos saber como funciona com o repórter Pablo Mundim.
16: O Estatuto da Criança e do Adolescente mudou a forma como o Brasil protege a infância. Com o marco legal criado em 1990, crianças e adolescentes deixaram de ser vistos apenas como pessoas que precisavam de assistência e passaram a ser reconhecidos como sujeitos de direitos. Ao longo desses 36 anos de atuação, o Estatuto estruturou uma rede de proteção composta por diferentes instituições, como explica a socióloga Enid Rocha.
17: Antes do ECA, as crianças e adolescentes não eram visto como sujeito de direitos. A gente naturalizava o envolvimento de crianças no trabalho doméstico. Hoje, com o ECA, eles passaram a ser visto como pessoa em desenvolvimento. E a Constituição é muito clara, no artigo 227, quando ela coloca prioridade absoluta e diz assim que o Estado, a família e a sociedade têm o dever de proteger crianças e adolescentes.
16: A proteção integral que prevê o Estatuto é feita pelo Sistema de Garantia dos Direitos da Criança e do Adolescente, que reúne conselhos tutelares, delegacias especializadas, Ministério Público, Judiciário, Assistência Social, Saúde, Educação e canais de denúncia. Fábio Meirelles, diretor de proteção da criança e do adolescente, destaca que cada órgão tem uma função específica, mas todos trabalham de forma integrada para proteger vítimas e interromper ciclos de violência.
18: A rede de proteção é um conjunto de instituições, serviços que atuam de forma integrada para garantir os direitos de crianças e adolescentes e protegê-los de qualquer forma de violência, negligência, exploração ou violação de direitos. Então, nenhuma instituição atua sozinha. A proteção, ela vai depender da articulação entre diferentes políticas públicas.
16: Em muitos casos, o primeiro atendimento é feito pelo Conselho Tutelar. É ele quem recebe denúncias, aplica medidas de proteção e aciona os demais serviços sempre que há ameaça ou violação de direitos. O presidente do Colegiado dos Conselheiros Tutelares de Goiânia, Rondinelli Ná Barbosa, explica qual é o papel do conselho.
19: Quando essas denúncias chegam até o Conselho Tutelar, a nossa primeira preocupação é em acolher, para que nós possamos fazer o encaminhamento correto, tratar essa criança ou adolescente de forma adequada e enquadrar eles no programa ou no serviço que melhor vai assistir a demanda que ele necessita.
16: Quando há indícios de crime, entram em ação as delegacias de proteção à criança e ao adolescente. As investigações comandadas pelas unidades especializadas buscam responsabilizar os autores e garantir que as vítimas sejam acolhidas, evitando a revitimização durante o processo, como defende a delegada Valéria Martirena.
20: A gente trabalha com os casos de violência contra essa criança e adolescente, que geralmente são os crimes sexuais e crimes de maus tratos. Tem muitos policiais capacitados nas unidades circunscricionais também que podem ouvir essa criança e esse adolescente vítima de violência em depoimento especial.
16: O Estatuto da Criança e do Adolescente é um marco legal que criou uma rede de proteção com atuação integrada. Uma responsabilidade compartilhada entre o poder público e toda a sociedade para garantir que cada criança e cada adolescente cresçam com segurança, dignidade e seus direitos respeitados. E qualquer pessoa pode ajudar ao presenciar ou suspeitar de violência física, psicológica, sexual, casos de negligência, abandono ou exploração de crianças e adolescentes. A orientação é denunciar. O Disque 100 funciona gratuitamente todos os dias e atende casos de violação de direitos humanos. Os conselhos tutelares, delegacias especializadas e da Polícia Militar também podem ser acionadas em situações de emergência. Reportagem Pablo Mundim.
0: Atenção, estudantes e pesquisadores. Já está aberto o prazo de inscrição para uma das principais premiações científicas do país.
1: O Prêmio Jovem Cientista, neste ano, busca incentivar projetos de inovação tecnológica voltados para o desenvolvimento social e sustentável.
0: Saiba mais com Cláudio Mário Carvalho.
21: As inscrições para o Prêmio Jovem Cientista 2026 seguem abertas até 14 de agosto. O tema deste ano é o uso da inteligência artificial para reduzir desigualdades e promover o desenvolvimento sustentável. A premiação contempla 5 categorias: mestre e doutor, estudante do ensino superior, estudante do ensino médio e mérito institucional, que reconhece uma universidade e uma escola pelo destaque na participação. Podem concorrer estudantes e pesquisadores que atendam aos critérios de idade e formação previstos no regulamento. Os vencedores vão receber laptops e bolsas de pesquisa do Conselho Nacional de Desenvolvimento Científico e Tecnológico, com valores entre R$5.000 e R$40.000. As inscrições podem ser feitas pelo site jovemcientista.cnpq.br. Claudimário Carvalho, para a Voz do Brasil.
1: O Ministério da Educação informou que a plataforma MEC Livros já registrou mais de 618 mil empréstimos virtuais.
0: Saiba quais as obras mais procuradas e como acessar com Raquel Mariano.
22: Segundo o Ministério da Educação, a plataforma MEC Livros reúne mais de 1 milhão de usuários e acumula 384 mil horas de leitura. São Paulo lidera o número de cadastros, seguido por Rio de Janeiro, Minas Gerais, Bahia e Ceará. O catálogo reúne cerca de 25 mil obras e permite leitura imediata pela internet. Nos últimos 30 dias, entre os 4 títulos mais emprestados, 2 são de brasileiros. O primeiro lugar foi Torto Arado, escrito pelo baiano Itamar Vieira Júnior. O romance narra a história de duas irmãs, Bibiana e Belonísia, que, marcadas por um acidente de infância, desenvolvem uma relação profunda de dependência. A obra ainda trata da escravidão contemporânea. E em quarto lugar está A Cabeça do Santo, de Socorro Acioli, publicado em 2014, que mistura realismo mágico e cultura nordestina. A história acompanha Samuel. Ele descobre que consegue ouvir as preces secretas das mulheres para Santo Antônio ao se abrigar dentro da cabeça oca e gigantesca de uma estátua inacabada do santo. Os outros livros mais emprestados estão em segundo lugar: Noites Brancas, do russo Dostoiévski, que explora a solidão, o amor não correspondido e a ilusão. Já em terceiro lugar está A Vegetariana, de Han Kang, escritora sul-coreana, vencedora do Prêmio Nobel da Literatura. O livro conta a história de uma mulher comum que, após ter um pesadelo violento, decide parar radicalmente de consumir e cozinhar carne. Os acessos ao Mac Livros são feitos pela versão para internet e por aplicativo para dispositivos móveis. A versão web concentra 52% do tempo de uso. Mais informações em maclivros.mec.gov.br. Raquel Mariano, para a Voz do Brasil.
1: E essas foram as notícias do Governo Federal.
0: Uma realização da Secretaria de Comunicação Social da Presidência da República.
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0: Fique agora com as notícias do Poder Judiciário do Congresso Nacional. Boa noite.
1: Boa noite para você e até amanhã.
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5: Em Angola, presidente do STF e do CNJ defende independência do judiciário.
23: Painel Justiça em Números reúne dados do Poder Judiciário brasileiro e pode ser acessado por todos os cidadãos.
5: Estão abertas as inscrições para a 16ª semana da execução trabalhista.
23: Boa noite, eu sou Marcela Luiz.
5: Eu sou Walter Lima.
23: Presidente do Supremo Tribunal Federal e do Conselho Nacional de Justiça, ministro Edson Fachin, defende independência do judiciário e o diálogo entre os poderes de países democráticos.
5: A fala ocorreu em uma aula magna em Luanda, capital de Angola, na África. Judite Aragão.
24: Fachin disse que essa independência existe para proteger o cidadão. Isso porque o juiz tem que decidir com imparcialidade e sem ceder a pressões políticas, econômicas ou sociais.
25: A independência judicial não pertence ao juiz, pertence ao cidadão. Não existe para proteger magistradas e magistrados. Existe para proteger quem será julgado por eles.
24: O presidente do STF e do CNJ, Edson Fachin, também deixou claro que a democracia constitucional exige diálogo constante entre os poderes.
23: O relatório Justiça em Números 2026, principal publicação estatística do Poder Judiciário brasileiro, é feito a partir do DataJud, que é a Base Nacional de Dados da Justiça.
5: Além do relatório anual, o painel Justiça em Números também é feito com dados do DataJud. Marcelo Della Libera.
26: O painel Justiça em Números é disponibilizado pelo Conselho Nacional de Justiça de forma online. Ele apresenta os indicadores do relatório Justiça em Números e é atualizado mensalmente. A ferramenta disponibiliza painéis de temas como direito à saúde, violência contra a mulher, crime organizado e sobre a gestão processual dos tribunais.
27: A pesquisadora Isabelle Mota, do Departamento de Pesquisas Judiciárias, destaca um dado histórico sobre o trabalho do Poder Judiciário em 2025.
28: Mesmo recebendo o maior número de novos processos desde o início da série histórica em 2009, conseguimos reduzir o estoque do número de processos pendentes. E 2026 já aponta um novo recorde. Até o momento, nosso painel registra mais de 17 milhões de novos processos, acima dos 16 milhões registrados no mesmo período do ano passado.
26: Esse dado está disponível no painel e pode ser acessado em justiça-em-números.cnj.jus.br.
23: Partidos, coligações e federações já

0: Inscrever ações na campanha. Larissa Batista.
1: Com o slogan Seu Direito por Inteiro, a iniciativa, marcada para o período de 14 a 18 de setembro em todo o país, é um esforço concentrado para localizar bens de devedores, incentivar acordos e dar mais celeridade ao pagamento dos créditos trabalhistas. Para outras informações sobre a 16ª Semana Nacional da Execução Trabalhista, acesse csjt.jus.br.
2: STJ suspende liminar que havia determinado paralisação da construção da ponte do Abial, no município amazonense de Tefé.
0: Com a decisão, foi autorizada a imediata retomada da obra. Fátima Uchoa.
3: Ao conceder liminar em ação popular para paralisar a construção, o TRF1 entendeu haver indícios de irregularidades na licitação para a contratação da empresa responsável pela obra. Contudo, ao atender pedido do município de Tefé, o vice-presidente do STJ, ministro Luiz Felipe Salomão, no exercício da presidência, destacou que a construção da ponte do Abial busca assegurar a prestação regular de serviços públicos essenciais aos mais de 15 mil moradores da região. E é evidente o risco na demora, porque a obra depende da estiagem dos rios amazônicos para a execução.
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2: Uma boa noite.
0: E até amanhã.
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1: Eu sou Humberto Pinheiro e estes são os destaques de hoje do Jornal do Senado, que começa agora. Plano de educação, licença paternidade e segurança marcam o semestre no Senado. Senado vai discutir tratamento para pacientes com doenças raras. Proposta que estabelece regras para profissionais da saúde estética será discutida no Senado. Boa noite. A Comissão de Segurança Pública aprovou neste primeiro semestre uma série de projetos de lei que aumenta as penas para vários tipos de crimes, como roubo de câmeras de vigilância, combustíveis e de celulares, e para o uso de menores de idade para a prática de delitos. A comissão também votou propostas que reduzem benefícios para condenados por crimes violentos e aumentam o tempo de internação de menores infratores. Repórter Bruno Lourenço.
2: A Comissão de Segurança Pública aprovou o aumento das penas para crimes de furto, roubo e receptação de câmeras de vigilância e sistemas de monitoramento eletrônico. Outro projeto votado no semestre tipifica e endurece as penas para os crimes de furto e roubo de petróleo, combustíveis e derivados. Numa tentativa de conter as perfurações clandestinas e o avanço de facções criminosas sobre o mercado de distribuição, o colegiado aprovou ainda a proposta que prevê punição maior para furto de celular para a prática de fraudes e outra que dobra a pena para o furto de aparelhos celulares e aumenta a penalidade para o roubo, que é a subtração do telefone com o emprego de violência. Dois projetos relacionados a menores de idade passaram pela CSP. Um deles acrescenta nova agravante genérica ao Código Penal para punir adultos que utilizam crianças ou adolescentes para cometer crimes. Outro admite até 10 anos de internação para adolescentes infratores, como defendeu o senador Fabiano Contarato, do PT do Espírito Santo.
3: Eu não acho razoável você explicar para uma mãe que teve a filha vítima de estupro, para um rapaz de 17 anos, que após estuprar, matou e ocultou o cadáver, ele vai ficar internado até 3 anos.
2: A Comissão de Segurança Pública também aprovou no semestre iniciativas que proíbem a concessão de liberdade provisória a réus acusados de crimes que resultem em morte dolosa, ou seja, cometidos com intenção, e de liberdade provisória ou medidas cautelares alternativas a presos em flagrante por crimes hediondos ou equiparados. O relator, senador Wilder Moraes, do PL de Goiás, diz que a impunidade e a soltura reiterada de criminosos perigosos alimentam os índices de violência.
4: Indivíduos que pratiquem delitos de tal natureza não devem ser agraciados com liberdade provisória. Criminosos que praticam crimes hediondos devem permanecer presos.
2: A Comissão de Segurança Pública ainda aprovou o projeto de lei que põe fim à soltura automática de presos caso a justiça atrase a revisão periódica da prisão preventiva.
1: O acesso a diagnóstico, medicamentos e tratamentos para pessoas com

0: doenças raras estará em debate na Comissão de Direitos Humanos do Senado. A audiência pública vai reunir especialistas, representantes de pacientes e autoridades para discutir os desafios enfrentados por essa população. Um dos principais temas será a situação do Elevides, medicamento indicado para pacientes com distrofia muscular de Duchenne. A reportagem é de Patrícia Oliveira.
1: O debate sobre o acesso a terapias avançadas para doenças raras também vai tratar da situação regulatória do medicamento Elevides, usado no tratamento da distrofia muscular de Duchenne, uma doença que provoca a perda progressiva da força muscular. A comercialização do remédio foi suspensa temporariamente devido a efeitos colaterais graves. A audiência deve reunir representantes da Anvisa, do Ministério da Saúde, da indústria farmacêutica, especialistas e familiares de pacientes. Para o senador Hermes Klan, do PL de Santa Catarina, a rapidez no acesso ao tratamento é fundamental para quem convive com a doença.
2: E é muito grave, é doído, a gente sente muito. Então, é para ontem, essa gente não pode esperar.
1: Devem ser discutidas também as políticas públicas voltadas a pessoas com doenças raras. A data da audiência ainda será definida.
0: O Senado deve analisar um projeto que define quais profissionais estão habilitados a atuar na área da saúde estética. A proposta busca estabelecer regras mais claras para o setor e evitar insegurança jurídica. A intenção é dar mais segurança tanto aos profissionais que prestam esses serviços quanto aos consumidores que buscam procedimentos estéticos. As informações com o repórter Douglas Castilho.
3: O texto limita a atuação profissional no setor àqueles que detêm formação superior específica, como biólogos, biomédicos, enfermeiros, farmacêuticos, fonoaudiólogos ou fisioterapeutas. A medida, porém, não modifica as atividades que, por legislação específica, sejam reservadas aos formados em medicina ou odontologia. O autor do projeto, o senador Isalci Lucas, do PL do Distrito Federal, explicou o que muda caso a proposta seja aprovada.
4: O que é a competência de um médico, odontólogo, é só eles. Esses demais profissionais só podem fazer aquilo que é ligado à atividade deles. Então, a gente garante, inclusive na lei, que haja fiscalização dos conselhos regionais, tenham realmente registro do conselho de todas as atividades, para poder ter legitimidade para atuar no mercado. Mas cada um dentro do seu quadradinho, vamos dizer.
3: Segundo a Sociedade Brasileira de cirurgia plástica, mais de 1.500.000 procedimentos estéticos são realizados por ano no Brasil. Na justificativa do projeto, o autor afirma que a segurança jurídica trazida pela proposta, que ainda aguarda distribuição para a comissão responsável, deve impulsionar ainda mais o crescimento do setor.
0: A senadora Damares Alves, do Republicanos do Distrito Federal, apresentou um balanço das atividades da Comissão de Direitos Humanos no primeiro semestre de 2026. Como presidente da comissão, Damares ressaltou que o colegiado manteve uma agenda voltada à análise de projetos de lei, ao recebimento de denúncias de violações de direitos humanos e à realização de audiências públicas. Segundo a parlamentar, os trabalhos resultaram na aprovação de propostas relacionadas à proteção das mulheres, da juventude e ao enfrentamento da violência.
5: A nossa comissão no Senado virou uma central de recebimento de denúncias de violações de direitos humanos. E toda denúncia, toda demanda que chega gera um processo interno dentro da comissão. Às vezes uma denúncia tem 6, 7 encaminhamentos. Então nós estamos dando resposta para o povo lá na ponta.
0: O plenário do Senado encerrou o primeiro semestre legislativo com a votação de propostas nas áreas de educação, direitos sociais e segurança pública. Entre os destaques estão o novo Plano Nacional de Educação, a ampliação da licença paternidade e o endurecimento de penas para diversos crimes. As matérias aprovadas buscam modernizar políticas públicas, ampliar direitos e reforçar o combate à criminalidade. Algumas propostas já seguiram para análise da Câmara dos Deputados, enquanto outras aguardam sanção presidencial. Os detalhes com o repórter Pedro Pincer.
6: O primeiro semestre de 2026 foi marcado por uma intensa agenda legislativa no Senado, com a aprovação de projetos importantes para o país. Na educação, o principal destaque foi o novo Plano Nacional de Educação, que define as diretrizes para as políticas públicas do setor até 2036. Entre as prioridades estão a ampliação do acesso à escola, a melhoria da qualidade do ensino e a redução das desigualdades. A senadora Tereza Leitão, do PT de Pernambuco, destacou o foco na qualidade.
7: Do ponto de vista dos objetivos gerais do PNE, é afirmativo em relação ao direito à educação, da educação básica à pós-graduação, estabelecendo a qualidade como foco, tal como demarcando desafios atinentes à redução de desigualdades, à erradicação do analfabetismo, à valorização profissional, com o modelo de financiamento que faça o plano vivo e não apenas uma carta de intenções.
6: Entrada no mercado de trabalho, conciliação entre família e emprego, autonomia econômica de mulheres e proteção de trabalhadores vulneráveis também foram temas discutidos no Senado no primeiro semestre deste ano. Parte dessas propostas já foi transformada em lei. Uma delas é a ampliação da licença paternidade, tema debatido há quase 20 anos no Congresso Nacional. Entre as contribuições do Senado na segurança pública no primeiro semestre de 2026, está uma ampla reformulação da Lei Penal Brasileira, com o objetivo de frear crimes patrimoniais e fraudes eletrônicas. Entre as principais mudanças, a pena máxima para furto simples passou de 4 para 6 anos. O furto de celular passou a ter tipificação qualificada. E a pena mínima para roubo com resultado de lesão corporal grave subiu para 10 anos.
0: Com trabalhos técnicos de João Lira, o Jornal do Senado fica por aqui. Acompanhe agora as notícias da Câmara dos Deputados. Boa noite e até amanhã.
8: Jornal Câmara dos Deputados. Câmara aprova que agressor pague pelo tratamento de saúde da vítima.
9: Deputados proíbem uso da substância bisfenol A em produtos infantis.
8: Política de apoio ao transporte rodoviário profissional avança na casa.
9: Boa noite. A Câmara começou a analisar a proposta que cria a política de apoio ao transporte rodoviário profissional. O texto foi aprovado pela CCJ e agora será debatido por uma comissão especial. A reportagem é de Paula Bittar.
10: A Comissão de Constituição e Justiça da Câmara aprovou uma proposta de emenda à Constituição que cria a Política Nacional de Apoio à Atividade de Transporte Rodoviário Profissional. A política tem o objetivo de assegurar infraestrutura mínima para o cumprimento das normas de segurança viária e trabalhista aplicáveis aos motoristas do transporte de cargas e de passageiros. O texto considera infraestrutura mínima a existência em intervalos regulares de locais de repouso e descanso dotados de condições adequadas de segurança e higiene. A proposta prevê que a Política Nacional de Apoio à Atividade de Transporte Rodoviário Profissional seja criada pela União em articulação com estados, Distrito Federal, municípios e setor privado. O texto estabelece que o motorista em atividade de transporte rodoviário profissional não poderá ser penalizado por descumprir os intervalos de descansos se for reconhecida pelo poder público a falta de infraestrutura adequada no percurso. Além disso, enquanto não houver pontos de parada e descanso suficientes nas rodovias, os motoristas em viagens longas poderão fracionar o descanso diário. Hoje, a Lei do Caminhoneiro já prevê 11 horas de descanso por dia, das quais 8 seguidas. A PEC mantém essa regra e cria uma exceção. Em viagens longas, ou seja, com duração superior a 24 horas, o descanso poderá ser fracionado enquanto as rodovias não tiverem pontos de parada suficientes. No debate do tema na CCJ, o deputado Rodrigo de Castro, do União de Minas Gerais, destacou o benefício para os motoristas.
11: É uma medida que realmente beneficia aí motoristas profissionais do Brasil todo, que merecem melhores condições de trabalho, e o que essa Comissão de Constituição e Justiça, o que a Câmara dos Deputados proporciona a eles nesse momento é isso, a busca de melhores condições de trabalho, portanto também maior segurança, maior conforto para eles e maior segurança para todos os brasileiros.
10: A proposta que cria a Política Nacional de Apoio à Atividade de Transporte Rodoviário Profissional ainda precisa ser aprovada por uma comissão especial e pelo plenário da Câmara em 2 turnos de votação. Da Rádio Câmara de Brasília, Paula Bittar.
8: Transportes.
12: Charles Fernandes, do PSD da Bahia, pede agilidade nas obras de pavimentação da BR-030 no trecho entre Cocos e Mambaí, município de Goiás. Na opinião do deputado, a obra é fundamental para reduzir os custos do frete e impulsionar o escoamento da produção agrícola regional.
13: São centenas e centenas de produtores que estão ali produzindo sem ter as condições ideais de levar os seus produtos para os portos ou para os grandes centros, devido à dificuldade do frete. O que nós queremos agora é que esse segundo trecho seja concluído o mais rápido possível, para que possamos ir naquela parte da Bahia nascer uma nova Matopiba.
9: Charles Fernandes acrescenta que a conclusão da BR-030 vai encurtar em quase 200 quilômetros o trajeto entre o centro do Brasil e o litoral baiano. Para ele, o novo corredor asfáltico vai gerar turismo, desenvolvimento e integração para os estados da Bahia e de Goiás.
8: Saúde.
12: A proibição de BPA em produtos infantis foi aprovada na Comissão de Constituição e Justiça e já pode virar lei. Saiba mais sobre o assunto na reportagem de Sofia Peçanha.
14: A Comissão de Constituição e Justiça aprovou o projeto que proíbe a comercialização e a oferta gratuita de mamadeiras, bicos e chupetas que contenham a substância bisfenol A em sua composição. O texto já foi aprovado pelo Senado e altera a lei que trata da regulamentação de produtos destinados a lactantes e crianças de primeira infância. O bisfenol A, conhecido como BPA, é um composto químico utilizado na fabricação de plásticos resistentes, comuns em recipientes e utensílios do dia a dia. Em contato com alimentos e bebidas muito quentes, esses produtos podem liberar o BPA, que é cancerígeno, trazendo possíveis riscos à saúde, especialmente de bebês e crianças pequenas. O relator nas comissões de Saúde e de Constituição e Justiça, o deputado Diego Garcia, do Paraná, destacou que o projeto adota uma medida preventiva de proteção à saúde infantil, especialmente diante da vulnerabilidade de bebês e crianças pequenas à exposição a substâncias químicas.
15: O objetivo desse projeto é proteger principalmente os bebês e as crianças pequenas de substâncias que possam representar riscos à saúde. Ela reforça uma postura preventiva, especialmente em produtos utilizados diretamente na alimentação e no desenvolvimento infantil. É uma medida de cuidado com a primeira infância e de segurança para as famílias brasileiras.
14: Durante a discussão, o relator também ressaltou que a proposta acompanha normas sanitárias já adotadas pela Agência Nacional de Vigilância Sanitária, Anvisa, e por órgãos reguladores em outros países, que vem estabelecendo limites ou restrições ao uso do bisfenol A em produtos infantis.
15: O projeto ajuda a fortalecer regras sanitárias e incentiva a indústria a investir em materiais cada vez mais seguros. Por isso, vários órgãos reguladores passaram a discutir limites e restrições para o uso dessa substância em produtos infantis. Então, esse projeto, ele fortalece essa proteção e dá mais segurança jurídica e sanitária para a população.
14: Durante a votação, as comissões rejeitaram outras 6 propostas analisadas em conjunto, que previam restrições mais amplas ao uso do BPA e de outras substâncias químicas. A avaliação foi de que regras mais detalhadas sobre fiscalização e regulamentação devem ser definidas pelo Poder Executivo, por meio de órgãos técnicos como a Anvisa. Dessa forma, como a Câmara aprovou o texto do Senado sem mudanças, a proposta poderá seguir diretamente para a sanção presidencial. Da Rádio Câmara de Brasília, Sofia Peçanha.
8: Segurança Pública.
9: Flávia Moraes, do MDB Goiano, alerta para o aumento dos casos de feminicídio no Brasil. Ela defende a aprovação de proposta que cria o Sistema Nacional de Enfrentamento da Violência contra Meninas e Mulheres, com destinação de até 5 bilhões de reais para políticas públicas.
16: Apesar de nós termos no Brasil uma das leis mais completas do mundo no enfrentamento à violência contra a mulher, inclusive com a tipificação do feminicídio, é assustador o quanto os números têm aumentado. Nesse ano de 2026, no primeiro semestre, é um número recorde de mulheres mortas no nosso país. É um fenômeno que nós precisamos entender. E aqui, enquanto parlamentar, acompanhando os trabalhos da Coordenação das Mulheres, da Procuradoria da Mulher, mulher. Nós estamos aí trabalhando um pacto envolvendo vários poderes, um pacto de combate ao feminicídio e também apresentando leis, apresentação conjunta de uma norma que vai garantir mais 5 bilhões de investimentos no enfrentamento à violência contra a mulher e ao feminicídio.
12: Flávia Moraes ressalta que as procuradorias da mulher das casas legislativas fortalecem a rede de apoio, proteção e acolhimento às vítimas de ameaças e violência. Ela cita a criação dessa instância de atuação na Assembleia do Estado de Goiás como passo importante para o combate ao feminicídio.
8: Justiça.
9: A Câmara determinou que o agressor pague pelo tratamento de saúde da vítima e agora o projeto está sendo analisado pelos senadores. A repórter Maria Neves tem os detalhes de como a cobrança será feita.
10: A Comissão de Constituição e Justiça da Câmara dos Deputados aprovou o projeto que obriga o agressor a pagar os tratamentos de saúde, inclusive mental, da mulher vítima de violência doméstica. O pagamento de tratamentos de saúde se estende também aos filhos do casal. Pelo texto aprovado, o juiz poderá inserir os custos com médicos, psicólogos e assistentes sociais no valor da pensão alimentícia devida à vítima pelo agressor. A deputada Laura Carneiro, do PSD do Rio de Janeiro, autora do projeto, lembra que hoje, normalmente, as vítimas de violência são acolhidas pelo Sistema Único de Saúde e pelo Sistema de Assistência Social com recursos públicos, o que ela considera injusto.
17: Hoje, quando uma mulher sofre violência doméstica, o Estado oferece atendimento de saúde e suporte psicológico. Isso é um direito, claro. No entanto, meu projeto estabelece uma regra de justiça. Quem deve pagar por esse tratamento? É o agressor. O agressor passará a ter obrigação legal de ressarcir todos os custos do SUS e do sistema de assistência social. Não é justo que a sociedade inteira pague a conta de uma violência cometida por um indivíduo.
10: A redação aprovada foi proposta pela relatora na Comissão de Defesa dos Direitos da Mulher, deputada Sâmia Bonfim, do PSOL de São Paulo. No texto original, Laura Carneiro sugere a criação de uma pensão mensal para pagamento dos custos médicos da vítima de violência depois da conclusão do processo judicial. Essa obrigação não seria necessariamente considerada pensão alimentícia. O projeto inicial também prevê a prisão do agressor que não pagar a pensão devida para tratar as consequências da ofensa. Sâmia Bonfim, no entanto, lembra que a prisão por dívida é proibida no Brasil por meio da Convenção Americana de Direitos Humanos, incorporada à legislação brasileira com status constitucional. A única exceção a essa regra é a pensão alimentícia, que pode acarretar prisão do devedor inadimplente. Da Rádio Câmara de Brasília, Maria Neves.
8: Desenvolvimento Regional. A Câmara aprovou o projeto de Ayrton Faleiro, do PT do Pará, que inclui como beneficiários de recursos de fundos constitucionais de incentivo regional os empreendimentos de economia criativa. Ele explica que o objetivo é estimular a produção sustentável e apoiar iniciativas ligadas à cultura e ao turismo.
18: Os fundos constitucionais, eles foram aprovados aqui no Congresso para corrigir primeiras desigualdades regionais entre Norte, Nordeste, Centro-Oeste, com o resto do Brasil, mas também para corrigir as desigualdades sociais. E com essa aprovação virando lei, nós vamos ter então a oportunidade de famílias, associações e cooperativas buscar um financiamento e desenvolver essa sociobioeconomia que vai impulsionar o que nós podemos chamar dessa economia limpa e saudável.
9: Segundo Ayrton Faleiro, os fundos constitucionais têm como público prioritário as populações regionais, a exemplo das comunidades amazônicas. O deputado acredita que a nova legislação abre caminhos para conciliar o desenvolvimento econômico com a preservação ambiental.
8: Comissões.
12: A Comissão de Constituição e Justiça da Câmara concluiu no primeiro semestre uma série de votações, entre elas a redução da maioridade penal e o fim da escala 6x1.
9: A repórter Paula Bittar acompanhou o balanço das votações na comissão nesta primeira etapa do ano e tem os detalhes.
10: Fim da escala 6x1, redução da maioridade penal e mudança nas regras para a cobrança do IPVA estão entre as propostas aprovadas pela Comissão de Constituição e Justiça neste primeiro semestre de 2026. No último dia de votações, no primeiro semestre, o presidente da comissão, o deputado Leur Lomanto Júnior, do União da Bahia, apresentou um balanço dos trabalhos do colegiado. De acordo com os dados apresentados pelo presidente, a comissão aprovou neste semestre 1.089 proposições legislativas e ouviu em audiência pública 19 convidados entre especialistas, representantes de instituições públicas e da sociedade civil. O parlamentar ressaltou a aprovação de propostas de grande repercussão popular, como as propostas de emenda à Constituição que acabam com a escala de 6 dias de trabalho por 1 de descanso e a proposta que reduz a maioridade penal dos atuais 18 para 16 anos de idade. Leur Lomanto Júnior também citou a aprovação de medidas relacionadas à segurança pública, como a proposta que inclui as guardas ou polícias municipais e os agentes de trânsito entre os órgãos que compõem a segurança pública no país, e ao sistema tributário, como a que altera os critérios de cobrança do IPVA.
19: Chegamos ao encerramento deste primeiro semestre legislativo com a certeza de que a Comissão de Constituição e Justiça e de Cidadania cumpriu mais uma vez o seu papel como a principal instância de controle da constitucionalidade, da juridicidade e da técnica legislativa da Câmara dos Deputados.
10: Outras propostas aprovadas pela CCJ neste semestre e citadas por Leur Lomanto Júnior foram a que proíbe a discriminação contra pessoas com transtorno do espectro autista, a que regulamenta o exercício da profissão de conservador restaurador de bens culturais e a que torna obrigatória a presença de um profissional de educação física em entidades formadoras de atletas e escolinhas de esportes. Da Rádio Câmara de Brasília, Paula Bittar.
8: Trabalho. Reginaldo Lopes, do PT de Minas Gerais, autor da proposta que reduz a jornada de trabalho para 40 horas semanais, sem redução de salários, reforça a importância do fim da escala 6x1 e reitera que o Brasil já está preparado para esta nova realidade.
20: Nada justifica não terminar com essa escala. Ou seja, a economia brasileira, o país, estão preparados para o fim dessa escala. Nós queremos uma escala mais humanizada. Essa emenda constitucional é a maior reforma para 37,8 milhões de trabalhadores e trabalhadoras que vão ganhar mais um dia de descanso semanal remunerado, serão 2 dias de descanso semanal remunerados, além da redução da jornada de 44 horas para 40 horas. Uma grande entrega que eu tenho alegria de ser o autor dessa proposição legislativa para garantir qualidade de vida para os brasileiros e brasileiras.
9: Reginaldo Lopes explica que o texto prevê regras especiais para setores como saúde, segurança e transporte e medidas de apoio para microempresas manterem os níveis de emprego. Mas antes de mudar o texto constitucional, a proposta ainda precisa ser aprovada pelo Senado.
8: Meio ambiente. Comissão aprova projeto que reforça a redução das emissões poluentes do programa Mover. A repórter Júlia Lopes nos conta qual o ponto da proposta.
21: A Comissão de Ciência, Tecnologia e Inovação da Câmara aprovou uma proposta que inclui entre as diretrizes do programa Mover a redução das emissões de gases poluentes em veículos automotores. O programa Mobilidade Verde e Inovação, conhecido como Mover, foi sancionado pelo presidente Lula em 2024 e é voltado para apoiar a descarbonização dos veículos brasileiros, o desenvolvimento tecnológico de baixo carbono e ampliar a competitividade da indústria brasileira. Para o relator do projeto, deputado Davi Soares, do Podemos de São Paulo, a medida contribui para a redução de gases poluentes e se alinha com outros projetos do governo, como o programa Melhor Ar, do Ministério dos Transportes.
22: Entendemos que a alteração pretendida pelo projeto número 157/2025 é relevante na medida que alinha as diretrizes do programa Mover às de outros programas do governo, colaborando de forma importante para a preservação e a qualidade do ar, com inquestionáveis benefícios para a saúde da população, particularmente aquela que vive em centros urbanos.
21: Os autores do projeto, a deputada Adriana Ventura e o deputado Ricardo Salles, ambos do Novo, de São Paulo, destacam que a transição para biocombustíveis já prevista prevista no programa Mover não elimina totalmente os problemas relacionados às emissões. Eles lembram que os veículos movidos a etanol ou biodiesel continuam emitindo poluentes prejudiciais, como monóxido de carbono. A proposta, que inclui a redução das emissões poluentes e as diretrizes do programa, deve seguir agora para análise na Comissão de Meio Ambiente. Da Rádio Câmara de Brasília, Júlia Lopes.
9: Proelise estabelece que uma parte dos ingressos para jogos de futebol, shows e eventos culturais seja vendida em guichês físicos. Ao defender a proposta, Dr. Luiz Ovando, do PP de Mato Grosso do Sul, observa que a medida garante o acesso de pessoas que enfrentam

0: dificuldades com plataformas digitais.
1: Normalmente, os ingressos, principalmente em partida de futebol, eles são disponibilizados na rede de internet. E de uma maneira geral, as pessoas que não são hábeis no manejo da tecnologia, elas têm dificuldade de ter acesso a esses ingressos. Então, esse projeto, ele visa deixar em aberto uma certa quantidade, uma certa porcentagem de ingressos para que as pessoas possam se dirigir ao guichê e comprar esses ingressos. Mecanismo de combate à compra automatizada em larga escala é uma prática que prejudica o consumidor comum.
2: De acordo com o Dr. Luiz Ovando, a iniciativa está respaldada no Código de Defesa do Consumidor e visa combater a ação abusiva de cambistas no ambiente virtual. Ele reforça que a medida traz mais transparência ao mercado de entretenimento e inclusão social.
0: Termina agora o Jornal Câmara dos Deputados, produzido pela Rádio Câmara, com trabalhos técnicos de Everson Urani e a apresentação de José Carlos Andrade e Luciana Vieira. Uma boa noite para você.
2: Uma ótima noite. A Voz do Brasil volta amanhã.
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2: Olá, boa noite. Terça-feira, noite gostosa, 21 julho, ano de 2026. Tudo de bom pra você? Podemos abrir mais uma vez com um modão romântico, ajeitado, top demais. César e Paulinho na antena cantando sucesso. Você marcou pra mim. Boa noite.

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0: Boa noite, Rogério. Boa noite, meu amigo Marcelo. Tudo certinho por aí, Marcelo? Ô, Marcelo, manda pra nós aí o Rio Negro, Solimões e Nando Moreno, o Chapeludo. Quero mandar esse modão pro Vilsão de Aparecido Taboado, pro Luiz Fernando de Aparecido Taboado e pra família do Luiz Fernando, pro Fábio Pedro, pra todos do comboio e pra todos ouvindo esse programa chonado. Mandar também pro Zé Marçola em São João de Iracema. Um abração e fica com Deus, meu amigo.
1: Olá, boa noite, Rogério. Tudo bem contigo? Aqui é o Fábio Pedro. E aí, Marcelo, tudo beleza? Espero que sim. Hoje, Marcelo, eu gostaria de ouvir a música Seu Olhar com a Sula Miranda, oferecida para o Manezinho e a Dona Fátima de Santo Antônio da Lacanguá, Provenção de Aparecida do Taboado, para Sandra Brito. Estendendo meu abraço e carinho a cada um dos ouvintes e gratidão à Antena 102. Fique com Deus e até logo. Tchau, tchau.
2: Boa noite, patrão. Deixa eu ver o da gigante hortaliça de Jales. Manda uns modão pra nós aqui, todos os ouvintes aí. Alô, meu garoto. Uma boa noite a todos, hein?

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3: Nosso programa vai até às 11 da noite. Com a sua participação é sempre uma alegria e uma satisfação ter a sua companhia aqui na Antena. 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Mais um modão. Vamos trazer Milionário José Rico interpretando 60 Dias Apaixonado. E moda ajeitada. Foi sucesso também, logicamente, claro, com Chitãozinho Chororó, você sabe disso. E um dos compositores dessa maravilhosa música que nós vamos tocar, o saudoso e inesquecível Constantino Mendes, que por muitos anos morou aqui na cidade de Jales. Ontem nós terminamos o programa tocando o sucesso do trio Parada Dura, O Amor e o Asilo. Constantino também era um dos compositores. E a música que abriu o nosso programa de hoje, Você Marcou Pra Mim, também uma parceria do saudoso Constantino Mendes. Nós tocamos na abertura do programa Você Marcou Pra Mim com César e Paulinho. Agora mais um modão. Essa moda é top. 60 Dias Apaixonado. Modão, interpretação, Milionário e José Rico aqui na Antena.

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3: Agora eu vou pedir pro Marcelo a gentileza de tocar uma dobradinha com a interpretação Chico Rei Paraná. Começando com Em Algum Lugar do Passado e Na Garupa, Boêmio do Colarinho Branco.

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1: Boa noite, meu patrão Rogério. Boa noite, Marcelo. Boa noite aí pra toda a galerinha. Hoje vamos recordar um pouquinho aí no forrozão. A banda Kaoma, Dançando Lambada. Esse forrozão aí é retado demais, hein? O Wilson aqui do Taboado gosta demais. Eu vou oferecer para todo que gosta do forrozão também, hein? Tchau, obrigado!
2: Marcelo, boa noite. Manda aí pra nós. Hoje nós vamos de João Mineiro e Marciano. Ponto 20. Vai pro Lindo na Perobinha, minha esposa ajuda, meu irmão vai em Japorã. Ó o meu vizinho, o Chipulis. Ó o meu sogro, Banezinho. E ao João Luiz da Gramática. É o de São João, ligado?